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1: Hora certa.
2: 9:02.
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2: Joga energia lá em cima que virou verão, por gentileza. Satisfação imensa. Essa música mexe muito comigo.

muito por você, meu filho. Sua vida me preocupa, sabe? Você é um menino tão bom. Você é um menino tão abençoado, sabe? Porque só Deus na sua vida, na minha vida. Tá bom? Obrigada, meu filho, por tudo, tá bom? Obrigada de coração. Eu fico sem palavras, sabe? Te amo, viu?

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1: É o Grelo.
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3: É, moçada, quanto mais a gente corre do problema, o problema corre atrás da gente.
4: É aquele velho ditado, né, gente? Quanto mais eu rezo, mais assombração me aparece.
3: O assunto nessa história.

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1: 9:27.
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0: Itambé FM e a hora certa.
1: 10:54.
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2: 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E a hora certa.
3: Hora certa.
4: 11 horas e 30 minutos.
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2: 11 horas 55 minutos.
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Boa noite. Estamos encerrando nossa programação. Entraremos no ar novamente às 5 horas da manhã. Tenham todos uma boa noite.

0: 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Chama o papai.
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1: Hora certa.
2: 4:57.
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1: Hora certa.
2: 5:27.
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1: 6:04.
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dia, bom dia, bom dia, gente. Ao som do berrante está começando mais um Raiz Sertaneja. Você é muito bem-vindo, muito bem-vinda. Essa quarta-feira linda, maravilhosa, dia 15 de julho. É, estamos na metade do mês de julho, agora são 6 horas e 8 minutinhos, 6 e 8, você está na melhor, está aqui na Itambé FM 105,9 e vai fazer companhia para mim até as 9 horas da manhã com muito modão, muita música boa, aquela nostalgia, aquela viagem no tempo. Está começando, é o Raiz Sertaneja. Bom demais da conta. O WhatsApp está aberto para você falar comigo, mandar sua mensagem, seu bom dia, mandar seu oi, pedir seu modão. É o 44-4141-4410, 98837-4005. Bom demais, né, gente? Começar a nossa quarta-feira animado, cheio de energia positiva, cheio de alegria, cheio de coisa boa. Eita, mas olha só, viu? Vamos dar uma olhadinha aqui, o pessoal já está mandando mensagem, já estão aqui comigo. Bom dia, Luísa Maria, bom dia, Maurício Gonçalves, Formiga, Minas Gerais. Um abraço para você, meu amigo. Bom dia também. A Ivone Sandrigo Stepniak, bom dia. Ao pessoal da creche, bom dia, Rose. Bom dia, Dalila Vanderleia, a Roseli Piveta, a Kate Kelly, Holanda, a Nilza, a Vanessa, todo o pessoal aí, forte abraço, que Deus abençoe vocês ricamente, tá bom? Bom dia, Claudino Bento, bom dia, Simone, o pessoal do Colégio Cívico Militar, Arthur. Bom dia, um abraço a todos aí, viu, Simone? Ótimo dia pra vocês, já tá no colégio já? Manda um abraço pra todo mundo, tá bom? Marco André, bom dia também. A Maria Lúcia Lacerda, Maria Lúcia Lacerda. A Cris Miliati, bom dia também. Ao Sebastião Pelizer, ao Wanderson Veracruz, meu amigo, um abraço pra você, rapaz. Bom dia, Deus abençoe, viu? Nossa quarta-feira. Bom dia, Juvelina Inácio, Gisvaldo. Bom dia, Rosilda de Itambé. Bom dia, Elton Bueno. Bom dia, Alexandre Oliveira, Dona Divina. Bom dia, Silvânia Azevedo, isso. Silvânia Azevedo, um abraço, Silvânia. Deus abençoe. São 6 horas e 11 minutinhos, quarta-feira. É bom, né, gente? Ô Maurício Pelizé, já estamos na metade da semana, rapaz. Ô, semana longa, né? Bom dia, meu amigo alemão. Ô alemão, rapaz, tá em casa? Aproveita, viu? Aproveita esses momentos em casa, né? Daqui a pouco pega a estrada de novo. Que Deus te abençoe ricamente, tá, alemão? Você, sua esposa, toda a sua família, tá? Também a Silvana, Natália Serena, Zé Paulo, Diego. Natália Serena está com novidades. Logo, logo estará lançando aí o que eu considero que vai ser um verdadeiro hit, né? Gente. Tá ficando famosa a menina, né? Que bom, que bom. A gente fica feliz e torce para que dê tudo certo e que cresça cada vez mais e que o sucesso seja cada vez maior, tá bom? Vamos começar então, né? Começar a nossa. Nosso programa Raiz Sertaneja é sempre com muita alegria, com muita vontade de ser feliz. É bom demais da conta. E eu tenho...

tenho aqui, ó, passar para vocês hoje a seguinte mensagem, ó, entenda, a vida é boa, né? E uma vida boa também tem momentos ruins, tem momentos difíceis, mas a boa notícia é que tudo passa. Então bora lá, se você estiver vivendo um momento difícil, um momento ruim, respira fundo, meu filho, e vamos adiante que já já as coisas melhoram e já já o sol volta a brilhar, tá bom? Então coloca aquele sorrisão mais lindo em seu rosto, aquele sorriso lindo, maravilhoso, para iluminar seu dia, iluminar sua manhã e também das pessoas ao seu redor. E vem comigo, respira fundo e diz assim, olha...

amigo Wanderson Vera Cruz, você tá bom, rapaz? Lourenço e Lorival, Velha Fazenda. São 6h13. Bora lá, vamos que vamos. Você está na melhor.

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0: modão pra Mind Metro, né, gente? Começamos bem demais, é, olha que sequência. Lourenço e Lorival, Chitãozinho e Chororó, Ataíde e Alexandre, Bruno e Família. É desse jeito. 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
1: Hora certa.
0: 6:29.
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6: Ah, vem comigo. Vamos dar uma olhadinha como é que fica a previsão do tempo para hoje até o final de semana. Tivemos uns dias frios aí, né? Na segunda e terça-feira. Hoje também tá, amanheceu bem friozinho, né? Um ventinho gelado, mas já dá uma melhorada a partir de hoje, viu? É, hoje a mínima tá de 11 graus e chegaremos a máxima de 24. A sensação térmica vai ficar entre 10 e 16 graus. O tempo, bom, o tempo está ensolarado, com nevoeiro ao amanhecer e a noite de céu limpo, tá? Não tem previsão de chuva, estamos aí na lua nova, tá bom? É, agora quinta-feira, mínima já de 14, já dá uma melhorada boa, máxima de 28 graus. É, sol o dia todo, sem nuvens no céu, noite de tempo limpo e aberto e sem nuvens. Sensação térmica vai ficar entre 14 e 21. E para sexta-feira, mínima de 18. Máxima de 29, sol o dia todo, sem nuvens no céu, noite de tempo aberto e sem nuvens. A sensação térmica vai ficar entre 18 e 23 graus. Sábado, sol o dia todo, sem nuvens no céu, noite de tempo aberto e sem nuvens, mínima de 17, máxima de 29 e a sensação térmica entre 16 e 23 graus. Para encerrar aí o final de semana, domingão, dia 19, mínima de 17 e a máxima de 30 graus, ó, praticamente um verão, né? É, sol com muitas nuvens ao longo do dia e noite de céu limpo, sem previsão de chuva, a lua nova e a sensação térmica vai ficar entre 17 e 23 graus. Já para a próxima semana, gente, ó, as temperaturas vão ficar altas, tá? A mínima em torno de 18 e a máxima vai chegar a 32 graus na sexta-feira. Inclusive, tem um alerta aí de alta temperatura, né? Para a época do ano, 30 graus, né? É, realmente. E também aí a umidade do ar, como não tem previsão de chuva por esses dias, a umidade do ar vai reduzir bastante, viu? E aí vai ficar aquela sensação de seco, né? É. Inclusive, ó, a umidade do ar para sexta-feira da próxima semana, a previsão é de 54%, sendo que nós estamos, né, agora com uma umidade de 81%. Então, é uma queda arriscada, inclusive, aí, na questão da umidade do ar. E não tem previsão de chuva aí por esses dias, não, tá? Inclusive, vamos até o final do mês aí sem previsão de chuva e as temperaturas passando para altas, tá bom? Essa foi a previsão do tempo. Qualquer alteração eu vou estar passando para você aqui na Itambé FM, aqui no Raiz Sertaneja. Fica ligadinho.
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6: Esse é o Raiz Sertaneja, de segunda a sexta-feira, das 6 às 9 da manhã. Bom dia, Geraldo Brito, bom dia, Gisvaldo, bom dia, gente. Eita, povo bom demais na conta, viu? Ô, Dulce Carlotto, vem falar comigo, vem cá. Bom dia, Dulce, você tá bem, tudo certo?
7: Bom dia, Oliveira.
6: Bom dia.
7: Tudo bem?
6: Bem, e você?
7: Oliveira, eu vou querer ouvir a música Júlio César, Isso é Amor de Verdade.
6: Certo.
7: Vou oferecer pro Cristiano, que tá aqui tomando café do meu lado. Sim. Com muito amor e carinho e respeito para todos que
6: estiver ouvindo. Abraço, Cristiano.
7: Para você e sua família.
6: Muito obrigado.
7: Everson Gaspar e família. E pro irmão. pulmão de galho chico que vem aqui na janela da minha casa cantar. Pulmão do galho chico.
6: É, tem a irmã.
7: Um Chitãozinho.
6: A família dele é grande, viu? A família é Chitãozinho, tá? Ô, oh, Chitãozinho tá animado.
7: Desculpa aí, é brincadeira. Então, Júlio César, isso tá. É amor de verdade.
6: Tá separado aqui. O irmão do Galinho Chico acorda cedo e animado. O Galinho Chico acorda tarde e desanimado. É desse jeito aí. Vou trocar, viu? O Galinho Chico tá com os dias contados. Vou chamar o Chitãozinho pra fazer parte do programa. Ah, gente, maravilha, viu? Bom dia, Pedrinho. Como é que tá em Luxemburgo, rapaz? Tudo certo? O Pedrinho tá feliz da vida porque a Espanha ganhou. O Pedrinho tá lá em Luxemburgo, né? Tem cidadania espanhola. É, e torceu ontem pra Espanha, já que nós não temos o Brasil na parada, né, rapaz? Agora vamos torcer muito hoje também, né? Pra Inglaterra, viu? Pra que a Argentina também volte pra casa. Vai dar uma final bonita, hein? Espanha e Inglaterra. Olha, vai ser um jogão, hein, ô Pedrinho? O problema é a FIFA deixar a Argentina cair, né? Tá difícil, hein? Tá difícil, viu? Vamos ver o que acontece. Bom dia, Maurício Gonçalves. Como é que tá a Formiga, Minas Gerais, rapaz? Tudo certinho? Maurício Gonçalves pediu uma música aqui, ó, do Dino Franco e Moraí. Viagem ao Passado. Ah, tá separado aqui também, já tá no jeito, vai ser a próxima, viu, Maurício? Um abração pra você e ele oferece aí pra todos os ouvintes, pro Oliveira e sua família, muito obrigado, meu amigo, e pra todos que gostam da música sertaneja raiz, que é o caso aqui dos nossos ouvintes, meu querido. Deus abençoe, viu? Um abração pra vocês aí em Formiga, Minas Gerais, terra boa demais da conta, são 6h38. Modão bom demais da conta pra você que tá ligadinho comigo aqui na Itambé FM. Bom dia!

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0: Modão bom demais da conta, Mike Leão, prisioneiro. Você ouviu aí também, Bruno e Marrone, garçom, pra matar a saudade, né? É bom demais, isso é amor, Juliano César também, Dino Franco e Moraí, viagem ao meu passado. Eita, deu até vontade de comer um pãozinho com café, né, gente? Um cafezinho quentinho, saindo fumaça, aquele café moído na hora, delícia, né? Hã? E o pãozinho, então, quentinho, passando aquela manteiga assim que vai derretendo. Eita, Madeu, ô Maurício Pelizé, bora lá comer um pãozinho, rapaz? Maurício Pelizé faz os omeletes também, que é fora da casinha, viu? Cadê o café, gente? Cadê o café? Ei, ó... 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
0: A melhor de todas, ó, já volto com uma receita da nossa terra. Vamos fazer uma receita hoje? Vai pegando papel e caneta aí, viu? É, vamos fazer, o que nós vamos fazer? Ah, vamos fazer uma sopa de abóbora. Ai, delícia, viu? Esse friozinho é sempre bom, né? Então vai separando papel e caneta, já volto com a receita.
2: Itambé FM, e a hora certa.
3: 6:54.
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1: Ah, vamos fazer então aquela sopa de abóbora. Eita, pra hoje à noite, hein, gente? É, eu tenho certeza que você tem os ingredientes aí na sua casa. Se não tiver, vai ali no mercado, já pega pra fazer essa sopa que é verdadeiramente uma delícia, viu, gente? É bom demais, viu? O que você vai precisar? Ó, você vai precisar de 200 gramas de abóbora, tipo moranga, sabe? Ou uma abóbora da sua preferência. É meia cebola cortada em cubos, cubinhos. Eu já uso uma cebola inteira, viu, gente? Eu gosto de usar meia cebola. Eu já gosto, o sabor da cebola é bom demais, né? É dois cubinhos de tempero, aqueles... Como é que fala? Aqueles da Knorr, sabe? É, aquele natural. O tempero aí da sua preferência. Eu gosto muito do vinagrete desidratado. Uso bastante, viu, gente? Eu sempre gosto, tá? É, ou aqueles... Pozinho de caldo de galinha também, gosto também, tá? Pode ser dois sachezinhos daquele, pode ser sal a gosto, 3 dentes de alho, fio de óleo, o colorau, né? O famoso urucum. Você sabia que o colorau é urucum? Ah, os raízes sabem disso, é. E também cebolinha picada, cheiro verde picado, tá bom? Bora lá então. 250 gramas de abóbora, tipo morango, uma cebola, 2 cubinhos de tempero Knorr, tá? Knorr, aqueles tabletinhos, tá? É, sal a gosto, 3 dentinhos de alho, fio de azeite ou de óleo, urucum, famoso colorau e cebolinha e cheiro verde picadinho. É, bora lá, vamos fazer então. Descasque a abóbora e corte-a em cubos, tá? Em uma panela de pressão, coloque o óleo, junte aí os alhos amassados, picados, cebola, e deixe dourar. Acrescente aí uma pitadinha de urucum. O urucum ou o colorau você sempre coloca quando está fritando, viu, gente? É, porque daí ele vai desmanchar e realmente vai dar aquela cor bonita, viu? 3 cubinhos aí, os cubinhos aí, não é 3, são 2, né? De tempero, refogue e coloque a abóbora. Tá? E deixa ela refogar um pouquinho. Aí você vai colocar aproximadamente 750 ml de água. E fecha a panela de pressão. Deixe cozinhar aí, ó, por uns 20 minutinhos. A abóbora vai desmanchar. Vai ficar aquele caldo bonito, gostoso, né? E aí você desliga o fogo, né? E aí você pega o mixer e bate. Né? Para ficar realmente, não ficar nenhum pedacinho da abóbora e ficar aquele caldo, tá? Ou coloca no liquidificador, como você preferir. Vai ficar aquele caldo homogêneo, bonito, coisa mais linda. E aí você vai pegar e deixar aí no fogo por mais uns 5 minutos, tá? Aí é só servir e aí você coloca a cebolinha assim no prato, cheiro verde. Gente do céu, fica bom, hein? Se você gosta, você pode acrescentar também no preparo aí músculo, uma carne, alguma coisa assim, se você preferir. Mas só o caldo de abóbora, gente, já é uma delícia, viu? É, já vou deixar essa receita para você que faz parte do grupo Raiz Sertaneja, tá? Já vou deixar lá a receita para você fazer para hoje à noite. Se você ainda não faz, fala comigo, eu coloco você lá, filho, tá? Eu coloco. É só falar, Oliveira, coloca eu lá no grupo Raiz Sertaneja de WhatsApp, eu já coloco você. E aí tem ali tudo o que acontece no programa, a gente vai colocando lá, tá bom? É um grupo, não é de interação, viu, gente? É só para você receber os conteúdos do programa. São 7h01, foi Receita da Nossa Terra, aqui no Raiz Sertaneja.
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1: Bom dia, meu amigo Mário Meirelles, bom dia, Wellington, pessoal da Casa da Marmita, bom dia, José Evangelista, bom dia, garoto, você tá bom? Bom dia, Laureano, como é que tá, Laureano? Bom dia, rapaz, tudo certo contigo? Fala comigo.
2: Bom dia, Oliveira, tudo
1: bom
2: bem?
1: Bom dia, bem.
2: Oliveira, toca Mãe.
1: Mãe.
2: Com Mike e Lian.
1: Certo.
2: Ofereço para minha mãe, a Dona Luzia.
1: Dona Luzia!
2: De você aí.
1: Um abraço, Dona Luzia.
2: Te ouvo todos os dias aí, ela falou para mim.
1: Oxe, que alegria, Dona Luzia. Obrigado pelo carinho da audiência. Laureano, um abração para você. Fala para a mamãe que eu tô mandando um abraço para ela e toda a família, viu? Que Deus abençoe vocês e caminhem, tá? Bom dia também ao meu amigo Carlos, da Casa do Mecânico, o pessoal lá em Balneário, né, Carlos? Que você está. Um abraço para você aí, que Deus abençoe, viu, meu amigo? Um abraço para você, para a esposa, e para toda a família, que Deus abençoe vocês ricamente, tá bom, meu irmão? A esposa, a Érica. Um abraço, Érica. Um abraço, Carlos, tá? Deus abençoe vocês. Quem mais está por aqui? Deixa eu ver. É o Ney Rodrigues. O Ney Rodrigues, um abraço, o Ney. O Ney mandou essa aqui, olha. Senhor, meu Deus, te agradeço nesta manhã por me confiar mais um dia, por me pedir, permitir acordar, por me amar mesmo com tantas falhas. Obrigado, meu Deus, por não desistir de mim. Graças a Deus que Deus não desiste de nós, né, rapaz? Nós somos falhos, somos pequenos, muitas vezes fazemos escolhas erradas, mas Deus está sempre ali do nosso lado, né? Bom dia, Deza, doutor Camargo, bom dia, Deza, tudo bem? Bom dia, a Sandra Mara Freitas, bora lá, vamos de música então, dona Luzia, beijão no coração.

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5: E também FM, e a hora certa.
6: Hora certa.
7: 7:15.
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1: É, comigo, vamos juntos até as 9 da manhã nessa viagem maravilhosa aqui, ó. Que é só nostalgia, né, gente? É só alegria, é coisa boa de moda conta. Esse é o Raiz Sertaneja de sexta a segunda-feira. De segunda a sexta-feira, né, Oliveira? De sexta a segunda é complicou, veio de trás pra frente. Mas tá bom, vai. Ô Marjorie, bom dia, pessoal das lojas Quero Quero, um abraço. Rosana Costa, bom dia. O amor de Deus nos fortalece a cada amanhecer. Bom dia. É, quem mais tá por aqui? A Josi. Ô Josi, bom dia, minha querida. Tudo bem? A fé não mostra... Como é que é? A fé não mostra a estrada mais fácil, verdade. Mas ilumina o caminho, né? Que Deus nos abençoe. É verdade, viu, Josi? A fé tem esse poder, né? De estar mostrando o caminho, mesmo nos momentos mais difíceis, parece que as coisas se tornam mais tranquilas, né? Porque a fé de que Deus está no controle de todas as coisas. E aí não tem como dar errado. Pode ser difícil, pode ser sofrido, pode ser complicado, né? Mas ao lado de Deus e tendo fé de que Ele está no controle de todas as coisas, aí as coisas tendem a ficar mais fáceis, né? Um abração, Josi. Deus abençoe, viu? Obrigado pelo carinho de sempre. Ah, quem mais está por aqui também? Deixa eu ver. Ah, meu amigo Moacir Escádua. Ô Moacir, tudo bem por aí, rapaz? Moacir, lá de Vitória, Espírito Santo, né? Ele está em Belo Horizonte hoje. Eita, Moacir, obrigado pelo carinho, viu? Deus abençoe sempre aí. Fez inveja, né? Fez inveja. Mas é uma inveja boa, viu, Moacir? É, é bom demais, ó. Diz que vai no mercado comprar queijo e goiabada. É, delícia, rapaz. O queijinho de Minas Gerais é o melhor de todos, não tem igual, né? Moacir, um abraço, viu? Deus abençoe. Sueli Martins, bom dia também a toda a família Martins, sempre ligadinho com a gente. Um abraço, seu Dito tá bem? Tá se recuperando, Sueli? Fala que eu mandei um abração pra ele, viu? Sei que ele tem dormido até mais tarde, tem mesmo, né? É, o repouso é importantíssimo para que ele fique 100%, né? É, bom dia, José Roberto, como é que tá, meu irmão? Você tá bom? Indo pra Mandaguaçu pela estrada, cuidado aí, viu? É, o Zé Roberto lá de Marialva, as estradas, esse horário, tem cuidado com neblina, né? Como é que tá? Tem neblina hoje pelas rodovias? Não, cuidado por aí, viu, meu irmão? Deus abençoe. Ana Paula Stepniak, bom dia, Ana Paula. Um abração pra você e pra sua mamãe, a dona Ivone Sandrigo. Deus abençoe vocês sempre. É, desse jeito, bora lá. É o Nair Pasquarelli, bom dia, Nair. Um abraço pra você, Deus abençoe. Ótima quarta-feira. Bora lá, vamos que vamos, né? É, vamos pra luta. Deus abençoe, Naí. São 7h20. Quem mais tá por aqui? Ah, o Jair da Bicicletaria. O Jair, um abraço pra você, rapaz. Deus é bom em todo tempo Deus é bom. O mesmo Deus que te faz atravessar o deserto, o mesmo que te faz andar em pastos verdejantes, confie no tempo de Deus. Ele não falha, não tarda. Não decepciona nunca, verdade, verdade. Um abraço, Jair, estamos juntos, rapaz. Bora lá, vamos. Essa música é linda demais. Enquanto você escuta essa música de Duduca e Dalvan, eu quero que você diga para mim se você sabe o que é alpendre. Tá na música. O que é alpendre, hein? Você sabe? Fala comigo, são 7h21.
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0: Jades e Jadson, que modão lindo, né, gente? Eita, você ouviu também João de Souza e Bonifácio, os meus queridos amigos, e também do Duque Dalvan, Utopia. E aí, o que é alpendre? Hã? Você sabe? Gente, o alpendre, nós reuníamos no alpendre a conversar, como diz a música, né? Alpendre é uma varanda grande, aquela varanda que dava volta na casa toda, assim, sabe? Esse é o alpendre. É, Dona Cida, bom dia, Dona Cida. Bom dia, meu amigo Ronaldo Luchese. Bom dia, gente. Bom dia, Nildo. 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
2: Hora certa.
1: 7:35.
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0: Eita, bom dia, Deza. Como é que tá aí, doutor Camargo? Tudo bem? Tudo certinho? Ah, bom dia, meu amigo Geraldo Brito. Que Deus abençoe o nosso dia. Bom dia também. Quem mais tá por aqui? Deixa eu ver. A Dona Divina. Bom dia, Dona Divina. Bom dia. Bom dia também a Juvelina Inácio. Juvelina, desculpa, só ouvi o seu áudio agora. Ela vai estar, já está, né, numa reunião agora às 7:30. Ela pediu um modão, daqui a pouco a gente vai tocar, tá bom? Bom dia também a Sandra Mara Freitas. Roberto Negrete, bom dia, Roberto, tudo bem por aí, tudo certo? Um abraço aí a todos na Mercearia Negrete, viu? Deus abençoe vocês, tá? Obrigadão aí pelo carinho da audiência, meu amigo. Quem tá por aqui também é Maria Negrete, lá em Nova Olímpia. Bom dia, Maria. Tudo certo aí? Tudo na paz? Um abraço a todos aí em Nova Olímpia, viu? Deus abençoe vocês ricamente, tá? É, quem mais tá por aqui também? Eunice Freitas, lá em Francisco Morato. Eunice, um abraço. Deus abençoe todos aí em Francisco Morato. Forte abraço a todos. Manda um abração pro Jorge, tá? Deus abençoe vocês. Odair Gomes, bom dia, Odair. Tudo tranquilo? Eita, meu amigo Odair, um abraço, Odair. Ah, que maravilha, viu? Ah, bom dia também a Dona Cida. Dona Cida, Dona Cida mandou essa aqui, olha. Que seja repleto de bênçãos e alegrias, cheio da presença de Deus a nossa quarta-feira. Um abraço, Dona Cida. Ah, que maravilha, gente. Obrigado pelo carinho de vocês, viu? Vocês são demais da conta. O meu amigo lá de São Paulo, da capital paulista, seu Claudino Bento. Ô, seu Claudino, como é que tá aí? Tudo em paz? Como é que tá a saúde? Tudo tranquilo? Um abração, seu Claudino. Deus abençoe vocês aí em São Paulo, viu? A capital paulista, tá muito friozinho por aí? Aqui tem feito frio, mas já vai dar uma esquentada por esses dias, viu, seu Claudino? Deus abençoe vocês aí, tá? Ah, maravilha. A Rose, lá da creche, ela pediu uma música aqui do Rio Negro e Solimões. Frio da Madrugada, com participação especial de Jorge Matheus. Bora lá, vamos ouvir então. 7h39, um abraço, Rose, abraço a todas as meninas da creche aí, obrigado pelo carinho da audiência. A Vanderleia também pediu uma música, já vou separar aqui, viu, Vanderleia? É de João Carreiro e Capataz. Abraço, Vanderleia, abraço a todas as meninas aí. São 7h39.

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2: 7:48. Bom dia, Jacira. Tudo bem? Tudo certinho? Jacira pediu a música do Gustavo Lima. Eu separei essa aqui que eu acho top demais da conta. Presta atenção nessa letra, gente. 7:48. Só tem

0: Essa música é diferenciada, né, gente? Que letra é essa, né? Olha pro retrovisor, olha lá. É, e passa a agradecer, né, gente? Tem muita gente com muito menos que passando dificuldades e agradecendo. E a gente tá aí, ó, lamentando e reclamando da vida. Para com isso! São 7h51. 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
1: 7 horas e 56 minutinhos, Claudino Bento, capital. Tá frio então, hein, meu irmão? Eita, ó, vamos ouvir o Claudino.
2: Oi, Oliveira. Aqui tá muito frio, rapaz.
1: Tá frio.
2: Frio demais.
1: Eita.
2: E os ossos estão todos doendo.
1: É
2: velho é assim mesmo, né?
1: É desse jeito.
2: Reumatismo. E já viu, né?
1: É tá. Desse...
2: Bom dia pra você.
1: Bom dia, Claudino. Ó, se cuida, meu irmão, tá? Cuida da saúde, se agasalha. É desse jeito mesmo, rapaz. A gente vai ficando mais experiente. Com as experiências vem as dores. É desse jeito, faz parte, viu? Zé Roberto, bom dia.
3: Oliveira, um grande abraço para você, meu irmão.
1: Obrigado.
3: Bom dia, bom programa. Obrigado aí pelas mensagens, sempre. Um abraço.
1: Zé Roberto, meu amigo Zé Roberto, já deve estar em Mandaguaçu, né? Veio de Marialva, está sempre pelas estradas, sempre ouvindo a gente. Muito obrigado aí pelo carinho da audiência, viu? Gente, vocês são demais da conta. Tonho, bom dia, Tonho. Como é que tá em Jacarezinho, Norte Velho do Paraná? Cidade querida, cidade que eu nasci, Jacarezinho. Mora no meu coração. Fala comigo, Tonho.
4: Bom dia, Júnior.
1: Bom dia.
4: Pô, Júnior, toca uma música pra mim do... Do Zico e Zeca.
1: Zico e Zeca.
4: É inchado.
1: Modão bom,
4: que,
1: rapaz.
4: Que Deus, Nossa Senhora da Aparecida, dê um ótimo dia de muita paz, muita luz.
1: Amém.
4: Pra você e pra toda a sua família.
1: Obrigado.
4: Tchau, um abraço. Fica com Deus.
1: Já vou separar um modão aqui, viu? Um abração a todos aí em Jacarezinho. A Ana Junqueira também de Jacarezinho. Um abraço pra vocês aí. Bom dia, Alice Alves. Bom dia, Alice. Tudo bem? A ti, Senhor, entrego esse dia, meus planos e tudo o que inquieta meu coração. Guie meus passos, sustenta minha fé e faz a tua vontade prevalecer, e assim seja, que a vontade de Deus prevaleça em nossa vida. Né? Que muito, nós muitas vezes temos planos, mas eu tenho certeza, Alice, que os planos de Deus são melhores que os nossos. Um abraço, fica com Deus, minha querida. Ótimo dia, viu? Ah, desse jeito, são 7h59, né? Passa demais, rápido demais. Mas tá gostoso, pensa numa quarta-feira gostosa, né? E esse calor humano que nós recebemos aqui através do WhatsApp é simplesmente fantástico. Vamos de música, então? Chitãozinho e Chororó. Essa música é linda demais, gente. Ô, Didi! Como é que tá aí, hein, na Laje São Mateus? Um abraço pra vocês aí, rapaz. Um abraço, Carlinhos Ramos.

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1: Danielzinho, bom dia, Daniel.
2: Bom dia, Daniel.
1: Bom dia.
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1: Eu vi, rapaz.
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1: Ai, tá, o Chitãozinho Chororó vai pro sítio. Cantam bonito demais, viu, Daniel?

0: Modão bom demais da conta, são 8 horas e 14 minutinhos. Meu bom dia pra você que tá ligadinho com a gente aqui na Itambé FM 105,9, a rádio que mais cresce em audiência. 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Gente, ó, para um pouquinho que você está fazendo, venha pertinho do rádio, isso. Agora, erga um pouquinho o volume. Nós vamos com os nossos apoiadores culturais na volta. Tenho bom dia com Oliveira Júnior.
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2: 8 horas e 17 minutos.
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5: Muito bem, meus queridos ouvintes, chegou o melhor momento do dia. Momento de juntos pararmos um pouquinho e refletirmos como anda a nossa vida e o que temos feito de bom ou não. E principalmente se estamos vivendo ao lado de Deus. Estar ao lado de Deus faz e sempre fará toda a diferença. Para um pouquinho, vai. Para o que você está fazendo aí, só um pouquinho. Vem cá, pertinho do rádio. Vamos tratar de um assunto hoje muito importante, então, erga um pouquinho o volume, vamos conversar. Eu quero que você reflita no que você tem feito da sua vida, seja de bom ou mal. Como você tem levado sua vida, seu casamento, seus filhos, seu trabalho, suas metas, ideais, sonhos, o que você tem feito da sua vida. O assunto é delicado, mas muito importante, porque a Bíblia nos diz, ó, lá em Eclesiastes capítulo 9, eu não sei se você conhece esse texto, se não conhece, leia, vale a pena. Eu vou apenas pincelar alguns pontos. Que diz assim, olha, todos compartilham de um destino comum. Seja você justo ou injusto, puro ou impuro, bom ou mal, todos vão para o mesmo lugar. Todos vamos morrer. Todos, sem exceção. Todos vamos virar pó. E dessa vida não vamos levar nada. Sabe? O texto continua dizendo que os vivos sabem o que acontece, mas os mortos não sabem coisa alguma. Então aproveite e viva. Viva. Aproveite os dias com sua mulher, a mulher que você ama. Aproveite os dias com seus filhos. Faça tudo que vier à sua mão para fazer. Faça da melhor forma, porque para o lugar, para onde você, para onde eu vou, não existe nada disso. Nada. E não teremos nenhum tipo de visão ou saberemos as coisas que acontecem aqui na Terra, que fala sobre isso. Leia. Pega Eclesiastes 9 e leia. Então eu quero fazer um convite a você nesta manhã a pensar em algo assim, ó, muito importante. Muito. Sabe, a vida não pode ser apenas um acordar cedo e trabalhar para pagar contas. Chegar à exaustão. Ela não pode ser apenas um ciclo infinito de responsabilidades, onde cada dia é engolido por outro dia numa rotina sem alma, sem pausa, sem sentido. A vida precisa ser sentida, a vida precisa ser vivida. Seu casamento, o meu casamento, nosso casamento, não pode ser apenas uma troca de obrigações, de carícias, sem intimidade, sem amor, sem afeto. O amor não sobrevive sem carinho, sem gestos sutis, sem trocas de olhares, que diz tudo, Sabe aquele olhar que não precisa falar nada? Só o olhar já diz tudo. Sua relação com seus filhos não pode se limitar a perguntas automáticas como assim: e aí, como é que foi na escola? Tudo certo? Sabe, eles precisam das suas histórias, eles precisam do seu sorriso, os filhos precisam do seu tempo. Não tem jeito. O toque importa, o abraço importa. O afeto, a afeição. Os dias estão passando assim, olha, cada vez mais rápido. Cada vez mais rápido. O relógio não para e muito menos espera. Não, não, não. As estações mudam sem percebermos. Os filhos crescem, os amores esfriam. Os abraços não dados se tornam lembranças de momentos que nunca existiram. É hora de acordar. Organize sua vida. Coloque prioridades, sabe? Que realmente fazem sentido. Sentido para você, para as pessoas amadas. Não carregue rancores inúteis, só vai te prejudicar. Peça perdão quando precisar. Ofereça perdão quando necessário, sem medo. Seja leve de espírito, ame sem reservas, beije demoradamente, acaricie apertado, abrace apertado, ria até doer a barriga, poxa, como é bom. Não economize palavras bonitas para aqueles que fazem seu coração pulsar mais forte. Não gaste sua energia com quem não quer seu bem. Não, não gaste energia. Não desperdice seu tempo com conversas vazias, sabe, que não edificam. A vida é curta demais e precisa ser vivida constantemente. Então brinque com seus filhos, role pelo chão, durma junto sem se preocupar com a bagunça, faça a guerrinha de travesseiro, permita ir para a cozinha e sujar as mãos e fazer aquilo que você gosta, o que seus filhos gostam, o que sua família gosta. Trabalhe sim, sabe? Precisamos, mas para ter segurança, um pouco de conforto e viver bem. Viver bem. Isso que importa. Não seja escravo de nada desse mundo. Nada, nada, nada. Não se aborreça com um time de futebol que perdeu. Não vale a pena, não vale a pena. Sorria. Seja feliz. Ame e deixe ser amado. Sabe, quando a última página do livro da sua vida for virada, não serão os bens que contarão sua história, mas os momentos que você viveu e com quem você viveu. O que você vai deixar de bom ou não. Depende só de você. Aproveite. Viva intensamente. Não deixe para depois. Faça essa mudança agora. E aí você pode estar pensando o quão difícil isso é, e eu entendo. Eu faço um convite para você. Eu faço um desafio a você. Traga Deus para perto de você. Ele prometeu buscar e dar-se-vos-á. Pedi e achareis. Pedi e dar-se-vos-á. Buscar e acharei. Isso é o correto. Então, busque a Deus, entregue a Ele o seu coração e permita que Ele transforme sua vida. E lembre-se que estar ao lado de Deus faz e sempre fará toda, mas toda a diferença.

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2: FM e a hora certa.
4: 8:34.
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1: Eita maravilha! São 8 horas e 39 minutos. Você ouviu aí agora há pouco, né? É, o Bom Dia com Oliveira Júnior tá lá no canal, viu, gente? É só entrar no YouTube e digitar lá Raiz Sertaneja Oliveira Júnior, você vai encontrar nosso canal. Aí você aproveita, se inscreve no canal e me ajuda a compartilhar os vídeos. É, você escuta aqui pelo rádio, você assiste os vídeos pelo YouTube, e o mais importante é que você pode ajudar o Oliveira a levar essa mensagem para outras pessoas, compartilhando assim os vídeos, compartilhando, colocando joinha lá. Se você gostou da mensagem, vai lá, curte, viu? Porque o que acontece? O YouTube vai entender que o canal é relevante e vai estar levando para outras pessoas também. Tá bom? Bora lá, vamos fazer isso, tá? É, bom dia, Eleni. Tudo bem com você? Fala comigo.
2: Bom dia, Oliveira.
1: Bom
2: hoje
1: dia.
2: Hoje estou atrasada.
1: Acontece.
2: Perdi a hora, estou mal acostumada.
1: Faz parte, não tem problema não.
2: De hoje.
1: Friozinho ajuda.
2: Friozinho gostoso, é gostoso
1: bom.
2: Ficar na cama, né?
1: Verdade.
2: Mais um dia abençoado para vocês.
1: Obrigado.
2: Deus abençoe o dia de cada um.
1: Amém, amém, assim seja. Maravilha, gente. Quem mais está por aqui é o Eliton, da Informática. Bom dia também ao Fernando, bom dia Geni Pereira lá no Mato Grosso, bom dia. Bom dia também ao Luiz Antônio, bom dia também ao Lorivaldo. Eita, gente boa de manda conta, bom dia ao Carlinhos Ramos. O Carlinhos mandou assim, ó, hoje é mais um presente de Deus. Uma nova oportunidade para recomeçar com fé, esperança e confiança. Se a caminhada parecer difícil, lembre-se de que o Senhor não apenas conhece o caminho, mas caminha ao seu lado e te fortalece. É, quem está cansado, consola. Quem está aflito e renova as esperanças de quem nele confia. Assim seja, amém. Obrigado aí pela mensagem, viu? Dorivan Segantinho, bom dia, Dorivan. Bom dia também, Alexander Nascimento. Abençoado seja o nosso dia, que seja repleto de bênçãos, alegrias e cheio da presença de Deus. Um abraço, Alexander. Deus abençoe. Obrigado aí pela mensagem, meu querido. Quem mais está por aqui também é o pastor Valdeilson. Um abraço, pastor. Deus abençoe. Bora lá, vamos de música, gente. São 8 horas e 41 minutinhos. 8h41. Tempo voa, né? Passa rápido demais. Vamos lá.
3: Essa é pra você que não vê os momentos mais simples passando na sua vida, viu? Presta atenção. Romarinho. A vida tá passando.

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1: Hora certa.
2: 8:48.
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9: 8:51, 8:51. Bom dia, pastor Valdeilson, tudo bem contigo?
10: Olá, Oliveira, bom dia.
9: Bom
10: tudo
9: dia.
10: Bem com você?
9: Bem, pastor, graças
10: que
9: a Deus.
10: Bom. É, passando aqui para desejar uma quarta-feira abençoada para você, para toda a equipe da Itambé FM.
9: Obrigado.
10: E para os nossos munícipes, né?
9: Sim.
10: Ah, e fazer um convite.
9: Perfeito.
10: No próximo dia 18 e 19,
9: sim,
10: sábado e domingo que vem,
9: agora, né?
10: Nós
9: sábado
10: aqui
9: domingo
10: da Igreja Presbiteriana Independente Ebenezer,
9: certo,
10: vamos realizar uma escola bíblica de férias.
9: Que bacana,
10: vamos,
9: pastor,
10: abençoar a criançada.
9: Que
10: será
9: maravilha.
10: Ali na escola Professor Domingos Laudenir Vitorino, das
9: perfeito,
10: 13 às 17 horas. Fica aí o convite para os papais e mamães levarem as crianças para esse tempo de brincadeira, de música, de aprendizado de verdades e conceitos da palavra de Deus.
9: Amém.
10: Mais uma vez, um dia abençoado para todos, viu, Oliveira?
9: Obrigado,
10: um grande abraço.
9: Pastor Valdeus, parabéns aí pela iniciativa, viu, da igreja. Ó, papai, mamãe, aproveite essa oportunidade, viu? Leve seu filhinho lá para aproveitar esse momento de aprendizado, de conceitos, de responsabilidade. É importantíssimo. E a responsabilidade é sua, papai e mamãe. Leva lá, tá? Aproveite essa oportunidade. Que Deus abençoe, pastor. Um abraço aí para vocês. Belíssimo trabalho, viu? Muito bem, gente. São 8:52, 8:52. Estamos indo embora por hoje, né? Você vai ficar na companhia do meu amigo Everson Gaspar. É o show da manhã. Continue ligadinho na melhor de todas, a queridinha do interior, a Itambé FM. E voltamos amanhã, na quinta-feira do ouvinte. Já vai pensando aí no seu modão, tá? Amanhã é por conta de vocês, eu venho para cá às 6 da manhã, estaremos conversando mais um Raiz Sertaneja. Beijo no coração, fiquem com Deus, tchau gente, até amanhã!

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2: 8:57.
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7: A Espanha venceu a França por 2-0 e garantiu vaga na final da Copa do Mundo de 2026. A seleção espanhola dominou a partida e construiu a vitória com gols de Mikel Oyarzabal em cobrança de pênalti no primeiro tempo e Pedro Porro na etapa final. A equipe ainda teve um gol de Lamine Yamal anulado por impedimento. Com o resultado, a Espanha disputará a sua primeira final de Mundial desde 2010. A França, que buscava chegar à terceira final consecutiva de Copa do Mundo, não conseguiu superar a forte marcação espanhola e agora disputará a decisão do terceiro lugar. Já a Espanha aguarda o vencedor da outra semifinal entre Inglaterra e Argentina para conhecer seu adversário na grande decisão, marcada para o próximo domingo.
6: Bora!

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0: Bom dia. 9 horas em ponto pra você. Como é que você tá nessa manhã? Tudo certo? Que solzão gostoso. Tá mais frio hoje, parece, né? Parece que tá mais frio que ontem, será? Ah, daqui a pouco a gente vai ver a previsão do tempo. Vamos ver como é que vai estar hoje, como é que tá o grau, né? O grau do frio hoje, né? Eita, nós! Bom dia. Hoje é dia 15, gente. Metade do mês já, hein? Eita, nós! Hoje é Dia Nacional dos Clubes, Dia Nacional do Pecuarista, parabéns a todos os pecuaristas, Dia Mundial da Habilidade de Jovens e dia... Hoje que dia que é? Hoje é Dia do Homem! Eita, nós, né? Eu achei que era Dia de Todos os Santos, né? Dia do Homem, né? Ai, ai, ai, viu? Hoje é Dia do Homem. Ah, parabéns então a todos os homens, né? Eu achei que era novembro, né? Dia dos homens, que era o Dia de Todos os Santos, né? Pelo menos é que a mulherada diz, né? Falar, ah, não, vocês é dia de né? Dia de Todos os Santos, né? Ai, ai, ai. Ah, é verdade, rapaz. Hoje é Dia do Homem, então parabéns a todos os homens. Eita, parabéns pra nós, né? É. Parabéns pra nós, parabéns a todos os homens. É verdade, rapaz. Nós somos os primeiros a serem feitos. Aí Deus evoluiu e fez a mulher. Ah, olha, pra você ver, já até exaltei a mulher, né? Parabéns a todos os homens aí. A gente brinca bastante, mas que Deus abençoe, né? Esses homens abençoados, né? É verdade, sem os homens as mulheres não vivem e sem as mulheres os homens não vivem, né? Eu acho que é sem, eu acho assim, entre o casal, acho que sem, é sem mais a mulher o homem não vive, né? A mulher vive até sem homem, mas o homem não vive sem a mulher. Ai, ai, ai. 9 horas e 2 minutos, é quarta-feira. Como é que você tá hoje na quarta-feira?
1: Hoje é quarta-feira e eu tô igual um sabão. Liso, ah. Mas pelo menos eu tô cheiroso.
0: Ah, ainda bem,
2: eu
0: né?
2: Eu me remexo muito.
0: Ah,
2: eu
0: tá certo, vamos muito. Se remexer remexo muito nesta manhã muito. Gostosa, maravilhosa muito. De terça-feira, né? Coisa boa. Vamos se remexer bastante. Porque tá frio, vamos fazer uma ginástica, vamos levantar, vamos erguer o braço pra cima, pra baixo, as pernas pro lado, pra cá, fazer uma ginástica ali, que é bom, né? Eita, nós, principalmente as pessoas de idade, viu, gente? Às vezes, você que tá levantando, você que já tem idade, né? Pega lá um cabo de vassoura, levanta pra cima, levanta pra baixo, vai de lado, pra lá, pra cá, abre as pernas, mas cuidado pra não cair, tá? Abre as pernas ali, puxa a perna pra lá, pra trás, pra frente, o corpo pra baixo, levanta pra cima. É muito bom a gente poder fazer um exercício logo pela manhã, mas ó, deixa eu falar pra você. Primeiro você toma a tua água. Primeiro, você espera um pouquinho, toma o teu café, espera um pouquinho, depois você vai fazer a tua ginástica. Eu tava vendo também o médico dizendo que tem gente que levanta cedo e já vai pra academia. É perigoso levantar cedo e já ir pra academia, porque o sangue ainda, ele, como você dormiu, como você, né, tá dormindo, você dormiu, o que que acontece? O sangue tá espesso ainda, né? Então, aonde que pode dar infartos, né? Por isso que tem muito infarto, porque às vezes a gente não sabe os motivos do infarto. Ontem eu tava dizendo outras coisas, né? Se você acompanhou aqui, tava dizendo da água, tomar água, a importância de tomar água de manhã, não chegar já tomando café, tomar água primeiro, né? Então eu falo pra vocês, aqui a gente ouve ali os médicos dizendo, eu acompanho ali uns médicos ali. Então eu falo assim que é importante a gente não levantar cedo, esperar dar um tempo ainda pro sangue, né? Você tomar tua água, tomar o teu café, pro coração continuar batendo o sangue certinho ali, né? Porque ele que manda o sangue para todo o corpo. Depois, mais tarde, você fazer ginástica, né? E sempre tem um acompanhamento de algum médico, uma pessoa que, né, que faz os teus exames, vai ver como é que tá o teu coração, né? Vai ver teu coração, fazer ali um exame, né, certinho, para ver como é que tá. Tem uns exames hoje que a gente faz, né, que é muito bom, né, que é um tipo um ultrassom, né, do coração, ele pega lá, coloca lá e vê o coração certinho, né? É. Última vez que fizeram o meu, tava escrito Adriana no meu coração. Vou lá pra você ver lá dentro. Lá, e aí, aí, Adriana, ó, ganhou o dia hoje, hein? 9:06. Bom dia, tava escrito Adriana, Eloá e Marlon. Ai, ai, ai. Eita, nós. Aí tinha um monte de coisinha também escrito lá, minha mãe, meu pai, tudo ali também. Ah, eu falo pra você, né, gente? O amor é uma das melhores coisas. Hoje, na nossa mensagem para o dia melhor, tem uma história muito bonita, né? É uma história muito bonita pra contar pra vocês aqui, viu? Então, fica ligado com a gente até as 10 horas, 10h20, 10h15, a gente começa ali. Sempre começa 10h10, 10h15. A gente começa a mensagem para o dia melhor de hoje. Então fica ligadinho com a gente. É o show da manhã. Hot, hot, hot pra você. Bom dia, bom dia, bom dia, bom dia.

0: Bom dia, Danielzinho, bom dia a todos aí. O Galo já vai cantar, peraí, vai cantar já 9:07. Eita, nós, bom dia, bom dia, bom dia. Vamos começando mais um show da manhã. Já mandou o teu bom dia pra mim, ainda não? Então faz assim, ó.
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0: Manda um zap zap pra gente aqui, estamos aqui pra atender o teu pedido musical. Depois da nossa mensagem para o Dia Melhor, a gente começa a atender vocês. Mas já vai mandando, por quê? Porque vocês já saem na frente. Quem já mandou aqui, ó, já saiu na frente, tá? Bom dia pra você, bom dia, que Deus abençoe nosso dia, que seja um dia muito abençoado, né? Que seja um dia de coisa boa. O solzão lá fora, coisa mais linda do mundo. Vai tomar um sol também, que faz bem, é vitamina D, né? Vai tomar um solzinho, porque no calor não dá pra gente ficar no sol, né? Então, no frio é bom a gente ficar no sol um pouquinho, né? Levantar cedo, ficar ali no sol um pouquinho, é bom demais, faz bem pra saúde, né? É muito bom demais, né? Mandar um bom dia já pro pessoal que já tá mandando alô pra gente aqui. Deixa eu pegar aqui quem tá mandando bom dia pra mim aqui já pela manhã, né? É, deixa eu pegar aqui. Alô, Alessander Nascimento, bom dia, tá ligadinho com a gente. Também tá acompanhando a nossa programação aqui o Márcio Oliveira. Alô, Márcio, bom dia, meu irmão, tá bom? Tudo certo? A Eva Aparecida também já mandou um áudio, bom dia. Também o meu amigo Onofre Pedreiro, né, que tá ligadinho e acompanhando a gente por lá. Alô, Onofrão, forte abraço pra você, meu querido. O pastor Valdeilson também tá acompanhando a gente. Alô, pastor Valdeilson, bom dia. A Neide Castaldelli também já mandou um bom dia pra gente. Bom dia, Neide. A Deza de Doutor Camargo também. Bom dia, Everson. Bora com esse frio. É, aí não vale, né? Dia de Todos os Santos, né? É, eu falo, falam, viu, Deza, que é o Dia do Homem e de Todos os Santos. Mas não, é tudo brincadeira, só pra Santos, né? É, eu falo, falam, viu, Deza, que é o Dia do Homem e de Todos os Santos. Mas não...

0: A Dona Divina também tá ligadinha com a gente. Alô, Dona Divina, quer pedir uma música aí? Já pede também aí. A minha amiga Dirce Durante também já pede uma música. A Neide Castaldelli, o Onofre. Onofre, vou tocar uma pra você já aqui, Onofre. Tá bom? Vou tocar aquela que você gosta, do Pituco. Bom dia, Dirce. Bom dia aí, todos aí que estão sempre acompanhando a gente. Já vai pedindo a tua música aqui. Já vai mandando aquele alôzão pra gente no 988-3740-05. É o Show da Manhã.
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0: É, isso aí, é o Show da Manhã até o meio-dia. Eu tô por aqui fazendo companhia aqui no seu rádio. Mandar um abraço lá pro meu amigo Lorivaldo, o Luiz e o Yuri. Bom dia, Lorivaldão. Como é que você tá? Tudo certo aí, não? Tá correndo ainda, fazendo ginástica, Lorivaldo? Tá firme ainda, hein, rapaz? Eita, nós, o bicho é trabalhador, hein? Eles colocaram um piso aqui em casa, o homem não parava, rapaz. Eita, nós. Era um atrás da outro. E já colocava. Lorivaldo é bruto, rústico e sistemático, hein? Ê, Lorivaldão! Forte abraço pra vocês aí, todos os pedreiros que estão sempre acompanhando a nossa programação. Agora são 10 horas e 10 minutinhos. É o Show da Manhã. 10 horas não, 9 horas e 10 minutinhos. A Adriana chega perto de mim aqui, já fico até emocionado. Errado. 9 horas e 11 minutinhos. Né? Sabe porque eu falei que ela estava escrito no meu coração. Chegou só, viu, Adriano? Hã? A cara dela. Já veio até me agradar aqui já. Eita, nós. É isso aí. 9 horas e 11 minutinhos. Vamos lá com música pra você. Você que tá ligadinho com a gente, já manda o teu alô pra gente. 988-374005. Já vai mandando, gente. Vai mandando. Também estamos na Alexa também, tá? É, também estamos na Alexa também. Já fala pra Alexa assim. Alexa! Ela vai brilhar ali. Fala, ouvir a rádio Itambé FM. Ela vai fazer aquela vozinha sexy dela.
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0: Bom dia pra você, bom dia. 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Então faz assim, ó.
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0: Começando com banda da Núbio Azul, dono do bar. Hoje é quarta, né? Quarta.

0: vai beber no bar, viu? Porque tem uma família pra sustentar. Eita, nós. Mas tem mulher que fica braba. Fala, rapaz, sai do bar, homem. Sai do bar, pelo amor de Deus, né? A mulher fica braba com o homem. Bom dia pra você, 9 horas e 15 minutinhos. Vamos com música pra você. É o show da manhã. As manhãs mais animadas está aqui. Vem comigo.
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1: Essa aí eu vou mandar para todos os pintores que estão acompanhando a gente. Alô, os pintores, essa vai para vocês. Banda Ouro e Flávio Dalcinho, o pintor. 9h25, bom dia.

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2: Essa vai para todos os pedreiros que estão ligadinhos com a gente. É, o pedreiro e a Cinderela. Vai para todos os pedreiros. Alô, Lorivaldo. Alô também. O meu amigo Luiz. Alô, Yuri. Essa vai para vocês.

0: É, hoje as Cinderelas estão querendo os pedreiros, né? Hoje serviço pra pedreiro não falta, né? Pedreiro tá tendo condição hoje de dar uma vida boa pra Cinderela, e é verdade, viu, gente? É, eu todo dia tava vendo na internet lá, as mulheres falando: rapaz, você quer casar bem, você casa com pedreiro. Ele vai construir tua casa, ele vai fazer tudo pra você. Eita, nós, hein? É verdade, rapaz. Hoje o pedreiro, hoje não ganha mal, não. Os serventes também, mandar um abraço pros serventes também de pedreiro, pessoal que tá trabalhando nas obras aí, todos vocês, eu falo assim que sempre eu dou muita moral ali pra vocês ali, viu, gente? Muito mesmo. Eu falo assim, como é que eu vou dizer essa palavra? É o carinho que a gente tem por vocês, tá? Todos os pedreiros que estão acompanhando a gente, um forte abraço pra vocês aí, tá bom? Beleza? Vamos tocar uma música agora pros eletricistas. É, os eletricistas também que estão sempre acompanhando a gente. Você que é eletricista, bom dia pra vocês. Essa vai pra vocês, ó.
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0: Parabéns também a todos os eletricistas, né? Os eletricistas que estão aí nas obras também, ajudando os pedreiros aí, já passando todo o encanamento, né? Apesar que tem já eletricista que já pede já pro próprio pedreiro já passar todos os encanamentos ali para poder passar o fio depois certinho, né? Eita maravilha, né? Aquela junção um ou outro, né? E acaba aí dando certo aí, tá bom? É isso aí, gente. 9:34, vamos ao boletim da Copa, vamos também às nossas previsões astrais, o nosso fofoqueira e os melhores apoiadores culturais aqui na Itambé FM. E já voltamos com muito mais música pra você. Tem cada música bonita aqui que você nem imagina. Boletim da Copa!
1: Boletim da Copa! O lateral esquerdo Lucas Digne, da França, viveu uma noite de contrastes na semifinal da Copa do Mundo de 2026. O jogador cometeu o pênalti sobre Lamine Yamal, que abriu o caminho para a vitória da Espanha por 2-0, mas, logo após a partida, teve confirmada sua transferência para o Paris Saint-Germain, segundo o jornal francês L'Équipe. O defensor de 32 anos deixará o Aston Villa para assinar contrato de 3 temporadas com o clube parisiense. Experiente, Lucas Digne retorna ao futebol francês depois de passagens por Lille, Paris Saint-Germain, nas categorias de base, Roma, Barcelona, Everton e Aston Villa. A contratação faz parte da reformulação do elenco do PSG para a próxima temporada, reforçando a lateral esquerda com um atleta acostumado a disputar grandes competições internacionais, apesar do desfecho amargo na eliminação da França para a Espanha na Copa do Mundo.
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4: Oi, gente! Nós estamos chegando aqui na nossa rádio preferida. Maravilha de programação, Chuchuzinho. Tudo bem com você? Boa! Vamos lá! Eita, meio de semana! Hoje, quarta-feira, sua linda. É dia 15 de julho de 2026. Bora? Vamos saber quais são os destaques para o nosso signo? Alô, você de Áries! Com criatividade e mais habilidade para se comunicar, você tem tudo para dar conta das tarefas sem muitas dificuldades hoje. Ó, o serviço vai fluir numa boa, viu? Já que você conta com a proteção das estrelas também. Romantismo e diversão estão garantidos com quem ama. Pode se preparar para dar um show se o coração ainda estiver vago. O número da sorte é o 4, a cor preto. Ouro! É um bom momento para cuidar das tarefas do dia a dia, viu, Torinho? E como as finanças contam com boas energias, focar no serviço será a melhor maneira de encher o bolso. É, os laços mais estáveis seguem protegidos, apesar do ciúme, hein? Um amor antigo pode balançar o seu coração. O número de hoje é o 47, a cor é o azul. Geminiano, geminiana, é hora de tirar proveito do seu jeito falante e comunicativo para resolver tudo rapidinho no serviço. Seu raciocínio rápido vai impressionar os colegas, você pode fazer várias coisas ao mesmo tempo. O romance segue animado e as conversas estão em alta. O número de hoje é o 53, a cor amarelo. Câncer. E você de câncer? Bom, é hora de colocar as mãos na massa para conquistar as suas metas, né? Agir nos bastidores em alguns momentos pode ser a melhor opção para dar um up na carreira, viu, Câncer? Cuide do seu romance, mas não esconda seu carinho. O número de hoje é o 61, a cor é o lilás. E assim, ponto final, terminamos o primeiro bloco. A gente volta daqui a pouco e aí eu falo para você de Leão, Virgem, Libra e Escorpião. Continue com a gente, hein? Até daqui a pouco.
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4: Oba! Alô você! Tô chegando! Tô aqui, ó! Muito prazer, eu sou o Silva Júnior. Mas pode me chamar de seu amigo. E eu tô chegando pra fofocar um pouquinho, né? Eu não sou fofoqueiro, eu sou bem informado. Quem é fofoqueiro é o programa que é o Fofoqueira. Hoje é quarta-feira, 15 de julho de 2026. E a partir de agora, você fica por dentro de tudo que tá dando o que falar no mundo dos famosos. E o primeiro assunto, a primeira tricotada, é sobre ele, o vidente Carlinhos, que voltou a repercutir nas redes sociais ao fazer uma nova previsão sobre a Copa do Mundo de 2026. Após ganhar destaque por prever a eliminação da seleção brasileira, ele afirmou que a Argentina também não conquistará o título desta vez. Segundo o vidente, a equipe argentina seguirá avançando no torneio, mas será eliminada antes da decisão. Bom, só tem mais uma fase, né? A declaração voltou a circular na internet após a classificação da equipe da Argentina para a próxima fase. A previsão dividiu opiniões entre os torcedores, enquanto alguns lembraram o acerto envolvendo a eliminação do Brasil e acreditam na nova projeção, outros consideram a declaração apenas uma opinião sem fundamento esportivo. Bom, é o que eu penso também. Acho que esses videntes aí não sabem é nada. Eles jogam palavras ao vento e, claro, de vez em quando acertam. Por quê? Ele falou, vai continuar avançando, mas não tem como continuar avançando. Se é o que ele tá dizendo que não vai pra final, já tem que cair no próximo jogo. Até porque o próximo jogo é semifinal. Por isso que eu digo, não entendem é nada. Até o momento, a Argentina segue na disputa pelo título e continua entre as quatro favoritas à competição. O desfecho na campanha mostrará se a previsão feita pelo vidente será confirmada ou não. Já já eu volto com mais destaques do mundo dos famosos, porque eu aumento, mas jamais invento.
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0: 9:46 é o show da manhã, continuando pra você aqui nessa manhãzona.
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0: É, exclusividade. Também tem as dances depois aí, né, a tardezinha, depois aí, dali pra umas 11:40, 11:50, a gente nunca consegue tocar antes, né? Mas também volta os clássicos da Itambé, gente, que é as músicas dance, ali pra umas 7 horas da noite... Tem ali uma sequência de música dance, uma hora e pouquinho, só de música dance também, para você que gosta, né? Olha, à tarde tem horóscopo, tá? Tem horóscopo, tem fofoqueira, tem fofocando, né? Também tem giro de notícias, né? Giro astral, que é o, né? Tem giro news, lá vem fofoca, né? Tem ali piadinhas na par da tarde, né? Tem rapidinha, tem repórter destaque, tem sertanejo news, né? Tem música legal, ó, tem também aquele programa Tarde Mais Que Demais também, que tá muito top demais a parte da tarde. Nós temos também o The Best of Time também, que toca música dos anos 70, 80 e 90, depois do meio-dia aí, né? É, temos o Boletim da Copa, temos Curiosidades da Copa, tem muita coisa bacana, tem Giro com Notícias também, tem Par da Tarde também, que é muito legal, você tá ouvindo a rádio também, FM, tá bom? E além das músicas, viu? Olha, tem cada música bonita à tarde também. Tô colocando umas músicas diferentes aqui. É, inclusive, tô até programando aqui a parte da tarde já. É, então, tem cada música bonita aqui que você nem faz ideia, viu? Tô colocando umas músicas nacionais também, né? Tipo Skank, que mais aqui? É, Roupa Nova, algumas coisas assim no meio da programação, sabe? Tem o sertanejão também, tem o modão. Então, a par da tarde também tá muito legal aqui na Itambé FM. Então, convido você que tá me ouvindo, né, pra tá ouvindo a parte da tarde também, que tem muita música legal. A gente toca muita música aqui na Itambé FM. Tem comerciais? Tem. Né? Tem aí os apoiadores culturais? Tem. Mas também tocamos muita música bacana na parte da tarde também, né? Então é isso aí. A Rádio Itambé FM sempre feita a dedo. Aqui é feita a dedo, gente. É feita a dedo. É uma. A gente vai colocando as músicas boas, as músicas novas, os lançamentos. Você ouve tudo primeiro aqui na Itambé FM, tá bom? Mandar um abraço lá pra minha amiga Maria Helena de Floresta. Alô, Maria Helena, bom dia, minha querida. Tudo certo por aí? Tá frio ou não? Hã? É, hoje tá 9 graus, né? Par da manhã, 9 graus, tava vendo aqui. Eita, nós! É isso aí. Mandar um abraço lá pro Anderson Messias. Messias. Alô, Anderson, tudo certo? Bom dia, aqui é o Anderson Messias. Manda uma moda aí pro profissional do agro, da colheita. É, apelido Dundum, obrigado. Ofereço aí pro Dorivan também. Opa, vou tocar pra vocês depois da nossa mensagem para o dia melhor de hoje, tá? Depois das 10, lá para umas 11 horas, 11 e pouquinho, eu já toco pra você, tá bom? Faltando aí uns 10 pras 11 por aí, já vem o Alô Toca Aí, até o meio-dia, uma hora de música atendendo os nossos amigos ouvintes pra você. É isso aí, obrigado pela audiência de vocês. De repente até tem alguma coisa aqui já programado aqui pro pessoal do agro, mas passa tão rapidinho, já é 9:49, né? Vai tocar, dá tempo de tocar uma música aqui. Gente, hoje é o dia do homem, né? É, dia do homem. Então eu vou tocar essa música aqui com Leonardo, Quando um Homem Ama Demais Uma Mulher. Eita, nós é modão, hein? Vixe, nossa. O homem, eu vou falar a verdade, o homem sem uma mulher não é nada e a mulher sem um homem também não é nada, né? É o casal se juntando ali, né? Que tem que dar tudo certo, né, gente? Vamos lá, faltando 10 minutinhos para as 10 da manhã. É o show da manhã até o meio-dia. Eu tô por aqui, mandar um abraço lá para minha amiga Rose da creche. Alô, Rose! Bom dia, minha amiga. Tudo certo por aí? Todas as meninas da creche que tá acompanhando a gente aí. Que bom ver a companhia de vocês. Mandar um alô lá pra Dalila, pra Keila, Yolanda, Vanderleia, Roseli Piveta, Terezinha e a Rose. Na parte da tarde tá a Nilza Maria, tá a Roseli Cardoso, tá a Giane, a Simone, a Keila, Kelly e a Roseli. Um forte abraço pra vocês aí, gente. Tudo de bom pra vocês aí da creche, né? Obrigado pela audiência de vocês aí, tá? Vamos lá, vamos com a música. Mandar um abraço lá pra minha amiga Elza Virtuan também. E também quem ligou pra mim hoje aqui foi a Edna Virtuan. Falou assim: eu vou te matar, Gaspar. você não atende, você não liga esse telefone. Meu Deus do céu. Eu falei, mas eu esqueço, meu anjo, esqueço. Meu, eu tô ficando velho, viu? A gente esquece, né? É verdade, rapaz. A gente tá ficando velho e vai esquecendo tudo, viu? É, aí ia falar, meu Deus do céu, né? Outro dia eu fui no banheiro, não sabia se eu fazia xixi sentado ou deitado, ou em pé. Falei, ai, ai, ai. Falei, como é que era mesmo? Já não lembro mais, né? Só eu pra falar essas coisas no ar mesmo. Pelo amor de Deus. Ai, ai, ai. Aí danou tudo, hein? Aí falou assim, não, mas o que, que é? Você é homem ou você é mulher? Falou, não, eu sou homem. Falou, ah, então é em pé mesmo. Mande áudio pra gente, 988-3740-0. Sim, vocês já me conhecem, né, gente? Eu falo e brinco bastante. E é isso aí, a gente tem que brincar mesmo, aproveitar, porque nós somos alegres e alegres a gente sempre vai ser, porque aqui é assim, ó.
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0: É muita alegria, muita melodia até o meio-dia. Leonardo, quando o homem ama uma mulher demais, parabéns a todos os homens, hoje é o dia do homem, ô, coisa boa, um forte abraço pra vocês aí, gente. O homem de verdade, né, que tem uns homens hoje que eu vou falar pra você, que nem é homem de verdade.

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2: O atacante Folarin Balogun afirmou que a intervenção do presidente dos Estados Unidos, Donald Trump, para tentar reverter sua suspensão, acabou prejudicando o ambiente da seleção norte-americana antes da eliminação para a Bélgica nas oitavas de final da Copa do Mundo de 2026. O jogador revelou que, apesar da alegria por voltar a atuar após a punição ser anulada pela FIFA, a repercussão do caso gerou nervosismo e desviou o foco do elenco em um momento decisivo da competição. Balogun destacou que a equipe tentou manter a concentração, mas admitiu que a polêmica provocou pressão extra sobre os jogadores. Os Estados Unidos acabaram derrotados por 4-1 pela Bélgica, e o atacante reconheceu que toda a controvérsia em torno da revisão de sua suspensão criou um cenário difícil de administrar durante a preparação para o confronto.
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5: Oi, gente, tudo bem? Nós estamos de volta. Delícia de programação, chuchu. Hoje é quarta-feira, meio de semana. E claro, né? Previsões astrais. Vamos continuar? Alô, você de Leão! O céu promete esforço, reforço de ótimas energias para correr atrás dos seus interesses. Criatividade, ideias ousadas e inovadoras serão fundamentais para o sucesso em tudo que fizer hoje, viu? Ó, tem tudo para deixar o par mais apaixonado ou trazer novidades para a paquera, Leãozinho. O número de hoje é o 15, a cor violeta. Sua intuição será seu trunfo, né? E você vai lidar com assuntos do dia a dia muito bem. Preste atenção em um pressentimento que surgiu do nada, ainda mais se está de olho em uma promoção ou se precisa causar boa impressão em alguns contatos importantes. O romance pode surpreender hoje. O número da sorte virgem é o 53, a cor salmão. Libra, amores, tá começando hoje com um pique renovado, hein? Agir em equipe será a melhor maneira de conquistar suas metas, então troque ideias e construa pontes com quem está ao seu lado. O romance segue pra lá de protegido e o bom humor deixa tudo ainda melhor, né? O número da sorte, Librinha, é o 8, a cor é o azul marinho.
6: Escorpião.
5: E você de Escorpião, você tá pensando em fazer algumas mudanças no serviço? A tarde será ideal para colocar os seus planos em prática, porque Urano e Netuno jogam a seu favor, tá? Ó, caprichar no visual e mostrar seu lado sedutor ajuda a movimentar a conquista, mas também apimenta os momentos a dois. Número de hoje, para você de Escorpião, é o 38, a cor azul royal. E assim, ponto final, gente. Terminamos o nosso segundo bloco aqui do horóscopo, prometendo voltar, lógico, ainda hoje. E aí falamos para você de Sagitário, Capricórnio, Aquário e Peixes. Continue com a gente. Até daqui a pouco.
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12: Alô você! Já estamos de volta com mais um bloco do Fofoqueira desta quarta-feira, dia 15. E eu vou desfilando o meu veneno sobre ela, a diva Jennifer Lopes, que deu início às comemorações de seu aniversário de 57 anos com uma festa em Paris, na França. A cantora e atriz reuniu amigos em um restaurante e chamou atenção ao subir sobre uma mesa para dançar durante a celebração. Imagina a cena. A artista, que completa 57 anos no próximo dia 24 de julho, escolheu um vestido transparente, repleto de brilho para a ocasião especial. Imagens do evento rapidamente ganharam repercussão nas redes sociais e foram compartilhadas por fãs e diferentes plataformas também. Olha, além da animação dela, o visual de Jennifer Lopes também chamou a atenção dos convidados e dos internautas. A comemoração aconteceu em um restaurante de alto padrão na capital francesa, onde a cantora aproveitou a passagem pela Europa para antecipar as celebrações. Vídeos da festa viralizaram e renderam milhares de comentários, claro, a maioria elogiando a disposição e o carisma da artista aos 57 anos. Jennifer Lopes segue entre os maiores nomes do entretenimento mundial e costuma transformar momentos especiais como esse, né, de eventos de grande repercussão mundo afora. Daqui a pouco eu volto com o último assunto de hoje aqui no Fofoqueira, porque você sabe, eu aumento, mas jamais invento. Até logo!
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Agora são 10 horas e 12 minutinhos, vamos começando mais uma mensagem para o dia melhor de hoje. Você que está ligadinho com a gente, que bom ter a tua companhia aqui na Itambé FM, né? Já mandou o teu bom dia para mim, não mandou ainda? Então manda para a gente o teu bom dia, que Deus abençoe seu dia, abençoe a tua manhã, abençoe a tua tarde, abençoe a tua noite, que Deus possa estar sempre com você, tá bom? Gente, hoje nós temos uma história. Ontem eu estava... Eu sempre durmo tarde, né? Porque eu falo para vocês que sempre eu durmo tarde. E ontem eu estava passando, estava indo dormir já. Daí eu falei, ah, deixa eu dar uma olhadinha no celular e tal. E passando, né? Daí vi uma história muito bonita do Chico Xavier. Ele que foi um grande espírita, né? Nesse Brasil, né? Ele que falava com Deus, falava com os espíritos, que tinha o seu espírito protetor, que era o Emmanuel, né? Que era seu espírito guia, que guiava ele. E às vezes vocês falam assim, por que o Everson insiste em falar da espiritualidade? Porque esse texto que eu vou ler, vocês vão entender o que é espiritualidade, né? Às vezes vocês que critica, que não acredita, que falam, né, das coisas. E eu quero contar essa história para você. E ela é muito bacana. Vocês, acho que vocês vão entender, depois dessa história, como que a gente muda quando a gente entende a espiritualidade, gente. Eu não quero dizer que você tem que sair da tua igreja evangélica. Eu não quero dizer que você tem que sair da tua igreja católica. Não é isso, mas a espiritualidade não tem igreja. Então deixa eu ler esse texto para você, que eu vou ler, é claro, para você entender como a gente fica diferente quando a gente começa a entender o que Deus quer da gente. Tá bom? Vamos lá para esse texto bem bonito, essa história muito bonita. Vamos lá?

O homem que zombava de Chico Xavier, até presenciar algo inexplicável. Há pessoas que mudam de opinião por argumentos, outras por experiência jamais consegue esquecer. Durante muitos anos, Augusto fazia questão de ridicularizar tudo aquilo que dizia respeito à mediunidade. Sempre que ouvia alguém mencionar Chico Xavier, respondia com ironia: "Isso é tudo invenção. As pessoas acreditam porque querem acreditar." Era conhecido entre os amigos pelo seu ceticismo. Gostava de debates, lia livros sobre ciência, questionava qualquer assunto relacionado ao mundo espiritual. E sempre que podia fazer piadas sobre quem acreditava na continuidade da vida. Sua esposa Helena pensava diferente. Ela era espírita, mas acreditava... Ela não era espírita, quer dizer, mas acreditava em Deus e respeitava todas as religiões. Diversas vezes tentou convencer o marido que zombar da fé das pessoas era desnecessário. Mas Augusto, né, sempre sorria e não falava nada. Quando aparecer uma prova de verdade, eu mudo de ideia, ele disse. O tempo passou, a vida seguiu normalmente, até que um acontecimento inesperado mudou completamente a sua rotina. Seu pai Antônio faleceu, após uma longa enfermidade. Apesar da convivência difícil que tiveram durante muitos anos, Augusto sentiu profundamente aquela perda. Pela primeira vez, começou a refletir sobre perguntas que jamais havia feito. Será que tudo realmente termina aqui? Existe alguma coisa depois da morte? Entretanto, o seu orgulho ainda falava mais alto. Continuava afirmando que não acreditava em espíritos. Alguns meses depois, Helena insistiu para que ele acompanhasse até uma reunião pública em Ubiratã, Uberaba, quer dizer. Não para receber qualquer mensagens, nem para procurar respostas, apenas porque desejava conhecer pessoalmente o homem de quem tantas pessoas falavam. Depois de muitas resistências, Augusto aceitou, mas deixou claro: "Vou apenas para provar que não existe nada de extraordinário." Ao chegar, ficou impressionado. Esperava encontrar um ambiente de fanatismo. Encontrou silêncio. Esperava discursos grandiosos. Encontrou simplicidade. Esperava alguém que se colocasse acima de outras pessoas. Encontrou um homem humilde, de fala mansa e olhar sereno. Chico Xavier cumprimentava todos de mesa em mesa, de maneira simples, sem distinção, sem promessas. A reunião começou. Foram feitas leituras dos evangelhos. Depois de alguns minutos de oração, Augusto observava tudo com atenção. Nada acontecia que pudesse chamar de sobrenatural. Pensou comigo mesmo: era exatamente o que eu imaginava. Afinal, no final da reunião, Chico começou a entregar algumas mensagens psicografadas, chamava pessoas pelo nome, conversava rapidamente com elas, entregava um envelope. Nada além disso. Quando Augusto já se preparava para ir embora, Chico levantou lentamente os olhos, olhou diretamente para ele, sorriu e disse apenas uma frase: "Seu pai pede que você cuide da caixa de madeira." Augusto
permaneceu imóvel, não respondeu. Não conhecia Chico, jamais havia conversado com ele, nem mesmo havia fornecido qualquer informação. Saiu dali profundamente incomodado. Durante toda a viagem de volta, repetia para si mesmo que aquilo deveria ser consciência. Afinal, caixas de madeira existem em qualquer casa. Tentava convencer a si mesmo, mas uma lembrança insistia em voltar. Seu pai possuía uma pequena caixa de madeira antiga. Guardava nela cartas da família, documentos antigos e alguns objetos que nunca permitia que ninguém mexesse. Ao chegar em casa, decidiu procurar. A caixa permanecia exatamente onde sempre estivera, no fundo do armário, coberta por uma toalha antiga. Ao abri-la, encontrou fotografias amareladas, relógios antigos, algumas cartas, um envelope fechado. Na frente estava escrito apenas: "Para Augusto". Ele jamais havia visto aquele envelope. Abriu lentamente. Dentro havia uma carta escrita pelo seu próprio pai. Antônio contava que sabia que a sua doença estava avançando. Dizia talvez não tivesse coragem de entregar pessoalmente aquela carta a ele. No final da carta, ele escreveu: "Filho, se um dia você encontrar esta carta, quero apenas pedir uma coisa. Não viva preso ao orgulho como eu vivi durante tantos anos. Passei boa parte da vida acreditando que demonstrar sentimentos era sinal de fraqueza. Hoje percebo quantos abraços deixei de dar, quantas palavras deixei de dizer. Se Deus permitir que você leia isto, ainda haverá tempo para viver diferente em mim." Augusto terminou de ler chorando. Não era apenas a existência da carta que o impressionava. Era a frase dita por Chico Xavier: "Seu pai pede que você cuide da caixa de madeira." Naquela noite, dormiu muito pouco. Pela primeira vez, não conseguia explicar o relacionamento. Pela primeira vez, não conseguiu explicar raciocinadamente pelo que havia acontecido. Durante semanas, continuou refletindo. Leu obras de Allan Kardec, assistiu palestras, visitou novamente uma casa espírita. Não buscava fenômenos, buscava compreender. Descobriu que espiritismo não exigia fé cega. Convidava ao estudo, à observação, à reflexão. Aprendeu que Chico Xavier nunca dizia às pessoas que acreditava nele. Sempre recomendava: estude Allan Kardec. Essa postura despertou ainda mais o seu respeito. Com o passar dos meses, algo muito maior aconteceu. Augusto deixou de ser o homem agressivo, passou a ouvir mais, criticar menos, perdoar mais rapidamente. Retomou o relacionamento com o irmão, de quem estava afastado havia quase 15 anos. Voltou a visitar sua mãe todos os finais de semana. Começou a participar de trabalhos voluntários. Quando alguém perguntava o que havia acontecido, respondia apenas: "Eu não mudei por causa de um fenômeno. Mudei porque percebi que passei anos ridicularizando aquilo que nunca havia estudado." Certa vez, durante uma palestra, ouviu uma frase atribuída a Emmanuel, que é o mentor do espírita, do Chico Xavier: "A maior prova de espiritualidade não é convencer alguém da existência de espíritos, é transformar um coração endurecido em um coração disposto a amar."
Naquele instante, compreendeu que essa havia sido a sua verdadeira experiência. O inexplicável não estava apenas na frase sobre a caixa de madeira. O maior milagre havia acontecido dentro dele. Seu orgulho dera lugar à humanidade. Sua ironia transformava-se em respeito. Seu ceticismo agressivo tornava-se uma busca sincera pela verdade. E percebeu que esse tipo de transformação vale muito mais do que qualquer fenômeno extraordinário. A doutrina espírita ensina que Deus não utiliza os fenômenos para alimentar curiosidades. Eles existem quando ocorrem para fortalecer a fé, consolar corações e estimular a reforma íntima. Chico Xavier repetia constantemente que o mais importante não era receber mensagens de plano espiritual. Mais importante era viver o Evangelho, praticar caridade, perdoar, amar, servir. Porque nenhuma experiência espiritual possui valor se não tornar a ser humano melhor. Talvez essa seja a maior lição dessa história. Não importa se alguém acredita ou não nos fenômenos mediúnicos, o verdadeiro desafio continua sendo o mesmo para todos nós. Estamos nos tornando pessoas melhores a cada dia. Se a resposta for sim, então estamos caminhando na direção da luz. Esse sempre foi o maior ensinamento de Chico Xavier. Que história bonita, né, gente? Que história linda. Então eu falo para vocês que quando a gente aqui vem aqui falar às vezes da espiritualidade, a gente não está tentando convencer você a mudar de igreja, a mudar de opinião, a mudar de outra coisa. A gente está aqui para poder ensinar e aprender também. Porque eu também aprendo através, às vezes, de uma mensagem como essa. Ontem à noite isso, eu li alto dentro do meu quarto, tudinho. Eu achei, nossa, que mensagem mais linda, né? Era um rapaz, Augusto, era um rapaz que criticava, né? Que falava que não existia isso, que não existia aquilo, criticava o que ele não conhecia. Então, foram até, né, o centro espírita, e ele achava que ali ia ter debates, que ia ter coisas, né, espirituais, que ia ter isso, que ia ter aquilo. Mas ele viu simplicidade naquele momento, ele viu que não existia nada daquilo. E o Chico Xavier morreu pobre, gente. Apesar de gente querer, né? Eu não estou aqui também para exaltar ele, né? Que tem que exaltar a Deus. Mas ele era um mensageiro, né, dos espíritas. Ele era um mensageiro de Deus, né? Então é o que eu digo. Que nem o teu pastor é um mensageiro de Deus, que nem o padre é um mensageiro de Deus, né? Apesar que hoje existem muitos falsos profetas, né? E na Bíblia diziam, né, que existirá falsos profetas. Pessoas que falarão em nome de Deus, mas não é em nome de Deus. É em nome do dinheiro, é em nome de certas coisas que eu nem quero falar aqui, que não leva a nada também. Então falo para vocês, aqui a gente diz a verdade. Mas o que me chama mais atenção é o seguinte. Quando a gente começa a entender a espiritualidade, a gente começa a entender, né, é outro tipo de coisa. A gente entende que não tem religião, que não tem igreja, que não tem nada diferente, né? Então a gente começa a respeitar todas as religiões, a gente começa a respeitar as pessoas, a gente começa a entender que a gente não tem que ficar criticando quem gosta da Senhora Aparecida, quem não gosta. A gente começa a entender que não tem igreja, não tem placa. De repente tem gente que critica você porque você se curva na frente de uma imagem, porque você está ali.
Eu não critico mais nada. Cada um tem a tua fé. Cada um tem o seu jeito de ser. Eu não vou criticar você que vai lá, lá na igreja evangélica, começa a orar, começa a falar alto, gritar. Não vou criticar. Porque cada um tem a tua fé, cada um tem um jeito de pedir, cada um tem um jeito de dizer. Então eu falo que às vezes a gente busca fenômenos, né? Mas não é fenômenos que nós buscamos. É o aprendizado, é o amor que está aqui. Quando a gente para refletir, a gente entende o amor que Deus quer da gente. E é isso que Deus quer de nós. Quer que nós amamos mais, abraços que não foram dados, que nem o pai dele disse, né, nessa carta. A gente ter humildade, que é uma das melhores coisas, respeito, né, por todos. Não buscar a diferença, não ver a diferença em uma religião, em outra religião. Cada um tem a tua fé. Praticar caridade. Perdoar mais, amar mais, servir mais o próximo. É isso que a espiritualidade ensina. E quando eu aprendi isso, eu vi a vida diferente. Eu vi a vida de outra forma. A gente se sente melhor. A gente entende que viemos aqui para evoluir, que viemos para ser feliz e não viemos para sofrer. Porque através do nosso amor que a gente tem ao próximo, a gente entende que estamos aqui para aprender todo dia. A gente está aqui para poder fazer a diferença na vida do próximo, para poder entender que Deus, Ele quer te ver sorrindo, não quer te ver chorando. E é isso que nós precisamos, entender que a gente está aqui para isso, né? Fazer a diferença na vida do próximo, fazer a diferença na nossa vida principalmente, né? E essa carta que o pai deixou ao filho, ela tocou muito esse rapaz, o Augusto, né? Inclusive Augusto era o nome do meu avô, pai da minha mãe. Olha que legal, né? Senhor Augusto. Então eu digo para você, gente, então... às vezes as pessoas acham que espiritismo é extraordinário, que é uma coisa do outro mundo, que fala, às vezes, quando fala de espiritismo para alguém, sabe o que as pessoas pensam? É coisa do bicho, né? Que eu não gosto de falar o nome, é coisa do demônio, é coisa desse, sabe? Não tem nada disso, não é nada disso, não tem nada disso. Inclusive Chico Xavier, antes de começar ali aquele, né, a entregar ali as cartas psicografadas dos entes queridos, né, eles liam o evangelho, fazia oração, falava da Bíblia, né? Então, e outra, o que mais interessante nisso tudo é que você ia lá, entrava, ele atendia tantas pessoas por dia, porque era muita gente. Entendeu? Eu não lembro quantas pessoas que eram, que eu já vi também em outros. Hoje eu também não lembro agora, de cabeça. Mas vamos supor lá, ó, é 100 pessoas que vai entrar aqui dentro. Deu 100 pessoas, não entra mais ninguém. Entendeu? Aí a pessoa chegava, sentava lá, que era um lugar muito grande, sentava lá. E ele psicografava várias cartas, e as pessoas ali vendo tudo aquilo, psicografava várias cartas. E depois, sabe como é que era? Ele chamava pelo nome da pessoa. E aí ninguém sabia quem estava ali. Chamava pelo nome, ó, tal pessoa. A pessoa ia lá na frente. Olha, o teu filho de nome tal, tá dizendo isso. Então não tem como não ser uma coisa diferente, entendeu? Então eu falo para vocês que nessa vida a gente não pode duvidar de nada. Ah, Everson, mas de repente pode ser o bicho que possa estar fazendo isso. Não, gente. Bicho não fica em lugar onde fala de Deus, onde tem Deus como o seu amado. Deus não fica nesse lugar.
O bicho não fica nesse lugar. Ele não suporta, né? Tantas pessoas ali falando de Deus, fazendo oração antes de começar. Você acha que tem? Não tem. E ele disse: cuide daquela caixa de madeira. Por quê? Porque dentro daquela caixa de madeira tinha uma carta, e era a carta do pai, né, de Augusto, que ele não tinha lido ainda. E ele foi lá pegar. Como ele ficou incomodado com aquilo, ele foi lá querer pegar essa carta, querer olhar essa carta. Sabe de uma coisa? Pô, eu vou dizer a verdade para vocês. Vocês sabem que eu não tenho papas na língua, e eu digo sempre o que meu coração pede. Eu vejo gente indo às igrejas, indo lá, subindo em cima de um púlpito, cantando, na igreja católica, indo lá, fazendo homilia, tomando a santa ceia, tomando lá tudo, mas não tem amor no coração com o próximo. Pessoas que olham para outras pessoas com raiva, com ódio, com coisas ruins, sabe? Pessoas que vão à igreja não sei fazer o quê, sinceramente. Não sei o que vão fazer numa igreja. Lá na igreja se torna um santo, olhando para cima, dizendo, cantando, fazendo isso, fazendo aquilo. Mas quando sai da igreja, sai amargo, sai amarga. Passa perto de um pobrezinho, nem um bom dia não fala. Passa perto de uma pessoa que está deitado numa calçada, ainda fala assim: olha que bicho porco, está aí deitado numa calçada, né? Tomando cachaça, tomando isso, tomando aquilo, e não sei o quê. Trata mal pessoas. E posso dizer uma coisa: você não sabe o que aquela pessoa passou na vida. Você não sabe a dificuldade, por que aquela pessoa saiu para o mundo. Então é o que eu digo: não podemos criticar ninguém. E quando você entrar numa igreja e sair, pense que todos nós somos seres humanos, independentemente se você é pobre, se você é rico, independentemente de qualquer coisa, nós somos seres humanos. Nós somos pessoas que foram criadas por Deus. Se Deus nos colocou aqui, porque alguma coisa teve. E uma coisa que eu vou deixar bem claro para você. Deixar bem claro. Presta atenção. Nós, nessa vida, viemos para evoluir. E a gente não sabe que aquela pessoa que às vezes você critica, que aquela pessoa que você fala mal dela, que aquela pessoa que você xinga, que aquela pessoa que às vezes está passando por dificuldade e você não sabe, aquela pessoa, você não sabe o que aconteceu na vida dela. E ela veio para ela evoluir. E ela tem que passar por aquilo. Só que às vezes a gente não entende. Ah, aquele cachaceiro, aquele bêbado, aquele cara que é isso, aquele cara que é aquilo, aquela mulher que é aquilo, aquela mulher que é chata, aquela mulher. E ela tem que passar por dificuldade para ela aprender que nem o homem que eu estava dizendo hoje aqui. Você viu como é que ele agia e como é que ele evoluiu? Através de uma carta de um pai, através do estudo que ele não conhecia. Então por isso que eu digo para vocês: não critique ninguém, não olhe para ninguém com indiferença. Eu não olho para vocês com indiferença, porque vocês é de uma igreja tal, porque vocês acreditam em tal, porque vocês vão em algum lugar. Eu não olho, gente. Antigamente eu olhava. Antigamente eu criticava santos, eu criticava o padre, eu criticava às vezes pastor, eu criticava isso, tinha coisa que eu não acreditava, tinha coisa que eu era muito difícil, né? Era muito difícil. Hoje não. Hoje eu entendo que cada lugar tem um espírito protetor daquele lugar. E nesse mundo está cheio de coisas boas e coisas ruins. E hoje sabe o que eu faço?
Hoje eu vibro coisas boas na minha vida. Eu não fico falando da vida do outro, eu não fico xingando, eu não fico trazendo coisas ruins para dentro do meu lar, dentro da minha casa, porque eu já falei aqui na rádio, você que me ouve, tudo que você vibra, tudo que você fala de mal, vem espíritos ruins querer ficar com vocês. E quando nós começamos, a família entendeu isso e começamos a ser felizes, a vibrar coisas boas dentro do nosso lar, repreender quando a mulher diz alguma coisa, repreender quando o filho diz alguma coisa, repreender quando às vezes a gente diz alguma coisa, tudo na nossa vida muda. Entenda isso, tudo na nossa vida muda. E eu hoje sou um novo homem, uma nova pessoa, e hoje estou aqui, nessa rádio, trazendo esta palavra a vocês, porque eu conheço o que eu estou dizendo. Eu estou falando do que aconteceu comigo. Às vezes vocês falam assim, ele fala muito dele, mas não é, eu não consigo falar de vocês. Eu não consigo. Eu já pedi, às vezes eu já pedi para vocês contar as histórias de vocês, mas ninguém quer abrir a sua vida pessoal. Mas eu não ligo de abrir a minha vida, porque através do meu aprendizado, do meu conhecimento comigo, é o que eu vou deixar para vocês refletir nos lares de vocês, no trabalho de vocês. Deu para entender? Através do meu dia a dia, né? Do meu testemunho, eu vou fazer a fé de vocês fortalecer mais ainda, porque é isso que nós precisamos, ter fé, e não importa o que você faz, se você acredita em Deus. Ontem a gente estava falando o que aqui? A história de Maria, não é? Quem que acredita em Maria? Quem é católico, né? O pessoal fala, né, que Maria foi mãe de Jesus. Então é o que eu digo, gente. Tudo na vida a gente tem que respeitar. Respeito o próximo, né? Respeito o próximo. A gente não tem que criticar ninguém. Se você acredita, se você tem fé, Deus vai olhar para o seu coração e não vai olhar para o coração de quem não tem. Tá bom? Essa foi a nossa mensagem para o dia melhor de hoje. Que Deus te abençoe. E sempre eu digo aqui nessa rádio, se você não gosta das nossas conversas, troca de rádio, mas não critique, tá? É o que eu peço para vocês. Troca de rádio, vai ouvir outra rádio, tem tantas rádios aí que não fala de Deus, que não tá nem aí para nada. Vai ouvir outras rádios e você continua sendo uma pessoa cega a vida inteira, se é isso que você quer. 10 horas e 43 minutos, vamos às nossas orações de hoje. Senhor meu Deus, meu Pai Santo, eterno Pai querido, maravilhoso e abençoado Deus, Todo-Poderoso, eu venho, Senhor, na manhã desta quarta-feira, dia 15, meio do mês, agradecer já pelo meio do mês que nós estamos passando, e pedindo, Senhor, a Deus, mais um dia de vida, mais um dia de felicidade, vibrando, Senhor, coisas boas na nossa vida, falando um pouquinho, Senhor, da espiritualidade, porque o Senhor é um espírito protetor, é um espírito que está aqui conosco todos os dias, nos dando um dia novo, nos dando uma tarde nova, uma noite maravilhosa, e que Deus possa estar nos abençoando todos os dias, agradecendo ao Senhor, podendo fazer a diferença na vida do próximo, com a Tua palavra, podendo fazer com que tudo seja diferente na minha vida, na vida desses ouvintes que estão acompanhando a nossa programação, que você seja o dono do amor, porque só nós podemos ser o dono do amor. Em nome de Jesus Todo-Poderoso, cuide destas pessoas que estão ouvindo a gente. Ponha, Senhor, anjos protetores, espíritos protetores, guias que estão ali para guiar a gente todos os dias. Que às vezes a gente acha que é a voz da consciência, mas é a voz de Deus falando em seus ouvidos.
Que Deus possa estar com você todo momento. Em nome de Jesus. Amém. Amém. Amém. Eliane de Jesus, o nome da música, Dono do Amor. 10 horas e 45

0: Os dois países que mais chegaram à final de uma Copa do Mundo foram Brasil e Alemanha. A seleção alemã participou 8 vezes da final da Copa, ganhando nos anos de 54, 74, 90, 2014 e derrotados nos anos de 66, 82, 86 e 2002. Já a seleção brasileira esteve em 7 finais, vencendo nos anos 58, 62, 70, 94, 2002, sendo derrotada nos anos 50 e 98.
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3: Fala, gente! Nós estamos chegando aqui na nossa rádio preferida. Maravilha de programação, né, Chuchu? Coisa boa, boa, que bom. Estamos aqui nesta quarta-feira, meio de semana já. Dia 15 de julho de 2026. Eu sou o Cauê. E agora tem notícias do mundo dos famosos. A gente vai saber quais são os destaques dessa galera para esta quarta-feira. Vamos começar falando sobre o time dos noivos, aí os casais famosos que estão noivando, né? Eita, casamento chegando, aí podia convidar a gente também, né? Por que não? O time dos noivos ganhou mais um casal famoso. A Caroline Lima e o jogador de futebol Léo Pereira anunciaram oficialmente o noivado nas redes sociais. A influenciadora apareceu usando um anel na mão esquerda em fotos ao lado do zagueiro do Flamengo, confirmando a nova fase aí do relacionamento. Mas ó, eles não são os únicos, né, com casamento marcado não, viu? Gabriel Medina e Isabela Arantes também estão noivos. O tricampeão mundial de surf fez o pedido durante uma viagem em Portugal, em um momento romântico que contou com anéis de luxo, viu, gente? Quem também se prepara para subir ao altar é a Juliette. É, a cantora revelou que pretende usar 3 vestidos na cerimônia com o Kaique, prevista para acontecer ainda este ano, viu? Na lista aparecem ainda o apresentador Dudu Camargo, né, com a Sauri Cardoso, que já iniciaram, inclusive, os preparativos para o casamento, além da tenista Bia Haddad, que foi pedida em casamento pelo neurocirurgião Alex. É, durante uma viagem a Roma. Ai, que chique, gente. Fechando a relação, Mariana Rios e Juca Diniz também celebram o noivado. O pedido aconteceu em Portugal. O casal vive aí um momento especial desde o nascimento do primeiro filho, né? Pelo visto, o mundo dos famosos está vivendo uma verdadeira temporada de casamentos. Tem casamento chegando, e muitos. Se você for convidado, bom proveito, né? Manda um convite para nós, que a gente vai também. E o nosso Fofocando, claro, fica por aqui, mas ó, eu volto daqui a pouquinho para contar para vocês um babado. A Virgínia Fonseca vai ser a mais nova vizinha do Neymar. Eita, como assim? Ela comprou um apartamento no Edify One, o edifício de luxo em construção em Itapema, no litoral de Santa Catarina. Gente, o prédio do Neymar, tá conhecido aí, esse empreendimento ficou conhecido como prédio do Neymar, hein? Que a empresa do jogador é a dona do terreno, né? E é sócia da construtora responsável pela obra. Daqui a pouco eu vou contar, hein? Continue aqui na melhor programação do Brasil, Chuchu. Até daqui a pouco.
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4: Bom dia, ouvintes da 105,9, aqui o Tubarão Mini Esporte. Hoje é, vamos falar de campeonatos regionais e também de Copa do Mundo, né? Campeonato regional que domingo ia ter a rodada de amador, né? das oitavas de finais aí, né? E acabou, não vai ter pela final da Copa, então vai ser adiado aí. E também jogou com o Marialva aqui também, perdeu de 1-0. E domingo ia jogar lá em Marialva, às 15h30, foi adiado o jogo para o outro domingo, dia 26. Por causa da final da Copa do Mundo, que o pessoal assiste a Copa não vai no campo, né? E também os campeonatos aí, os jogos lá de Marumbi, a equipe de Itambé aí também está disputando. A gente vai falar tudo amanhã sobre os jogos lá de Marumbi. E também a Copa do Mundo, rapaz. Quem esperava a França, hein? A Espanha, um futebol diferente. A Espanha, que fez dois jogos nos campeonatos aí com a França e ganhou os dois jogos. Então foi normal a Espanha ganhar da França, né? A França, que vinha vindo sem derrota e acabou aí encontrando a Espanha bem colocada, um time bem determinado, com raça, com vontade, desde os reservas ali, todo mundo vibrando. É assim que é o futebol, né? A gente fica chateado falar pela nossa seleção aí, que não demonstrou nada, não demonstrou vontade, só demonstrou o dinheiro que eles trouxeram embora, né? Isso aí eles demonstram. A gente fica muito chateado disso aí, porque o brasileiro gosta de futebol arte e não tá tendo mais. Para mim, o Brasil é um dos únicos países aí que acabou decaindo o futebol muito, muito, muito. E os outros países, como o Egito, como Marrocos, está de parabéns aí que o futebol deles cresceu, né? E amanhã a gente fala tudo sobre a Copa, né? Hoje a Argentina joga. Amanhã a gente fala tudo sobre a Copa e sobre o campeonato regionais. Os jogos lá de Marumbi. 105,9, trazendo o melhor do esporte para você.
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3: É
15: isso aí, é isso aí. 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
20: Bora, turma! Estamos de volta com mais um bloco do Fofoqueira pra gente tricotar e falar da vida dos famosos. Meiuca de semana, quarta-feira, e também metade do mês, né, gente? Já dia 15. Olha, uma publicação atribuída ao goleiro norueguês Ørjan Nyland viralizou nas redes sociais ao trazer um suposto pedido de desculpas a Neymar após a Copa do Mundo. Apesar do selo de verificação, o perfil responsável pela mensagem era falso e não pertencia ao atleta. Bom, quando eu tava falando aqui, eu já suspeitei que fosse. A postagem afirmava que Nyland nunca esqueceria o confronto contra o Brasil e chamava Neymar de lenda, pedindo perdão pelas provocações feitas durante o torneio. A publicação chegou a receber uma curtida do camisa 10 da seleção brasileira antes de a fraude ganhar repercussão. A farsa foi identificada porque a conta havia sido criada recentemente e possuía poucas publicações e já havia passado por diversas mudanças de nome. O perfil oficial do goleiro, por outro lado, mantém histórico de publicações desde 2015 e reúne centenas de milhares de seguidores. O caso reacendeu o debate sobre perfis falsos e o uso indevido de contas verificadas nas redes sociais. A situação também reforçou a importância de conferir a autenticidade dos perfis antes de compartilhar conteúdos que rapidamente ganham repercussão mundo afora na internet. E o Fofoqueira desta quarta-feira vai ficando por aqui. Eu sou o Silva Júnior, o seu amigão, e amanhã quinta volto com mais assuntos dos famosos, porque eu aumento, mas jamais invento. Grande abraço!
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2: É isso aí, a partir de agora, você quem manda agora são 11 horas e 5 minutinhos, é o show da manhã, tá, que bom ter a tua companhia aqui. Como é que você tá hoje, hein? Tá alegre hoje ou não? Ah, eu tô assim, ó.
3: Doce como mel.
2: Eita, nós vamos ver quem tá mandando alô pra gente aqui. Mandar um abraço lá pro Márcio Oliveira. Alô, pastor Valdeilson, tá ligadinho com a gente. Mandar uma música aqui também, lá pro meu amigo Onofre Pedreiro, a namorada do Pitoco. Já já vou tocar pra você, meu querido. Forte abraço pra vocês aí, tá? Obrigado pela audiência. A Neide Castaldelli também tá ligadinha, bom dia. A Deza de Doutor Camargo acompanhando também. A Sônia Moraes de Floresta, bom dia. A Dona Divina, bom dia, Dona Divina. A Dirce Durante também tá acompanhando a gente. Meu amigo Lorivaldo, todos os pedreiros aí ligadinho. A Maria Helena de Floresta também, bom dia, Maria. O Anderson Messias tá acompanhando a gente, dizendo bom dia, aqui é o Anderson Messias. Manda uma moda aí pro pessoal do agro, da colheita. Apelido dele é Dundum, obrigado. Oferece aí pro Dorivan também. Beleza, meu irmão, já vou tocar aqui Léo e Rafael, Agro é top, né? Eita, nós! É isso aí, bom dia pra você, obrigado aí a todos que estão colhendo aí, um forte abraço a todos os agricultores que estão colhendo. Aproveita que hoje é o dia do homem, hoje vocês vão chegar em casa, tá? Hoje é o dia do homem, vocês vão chegar em casa, vai falar, meu amor, hoje você tem que fazer uma comida diferente, hoje o namoro tem que ser diferente. É, hoje é o dia do homem. Ele vai falar assim, não, dia do homem é lá pra novembro, dia de todos os santos. Ai, ai, ai, é isso aí. Alô, Rose da creche, tá ligadinha com a gente também, bom dia. Se possível, toca uma música aí pra gente aqui da creche. Cristiano Araújo, A Gente Se Enrosca, não sei se é ele com o Eduardo Costa, é com o Eduardo Costa mesmo, já baixei ela aqui já, já tá na ponta da agulha aqui, tá? Obrigado pela audiência. Alô, minha amiga Eva Aparecida, tá ligadinha com a gente também, bom dia, minha irmã.
4: Bom dia, Gaspar, bom dia, que Deus abençoe teu dia, que seja uma quarta-feira abençoada para nós todos, Deus abençoe meus filhos, meus netos, meu genro. Toca pra mim, Gaspar, a música Renan e Raí, Parei no Sinal.
2: Beleza, chorei no sinal, chorei no sinal, né, com Renan e Raí. Já já eu vou achar ela aqui já e já toco pra você, minha querida. Forte abraço pra você, Deus abençoe grandemente a tua vida. Vou tocar no próximo bloco, tá bom? Que esse já tá cheio já. Então vamos lá, gente, vamos lá. Ó, já devagarzinho a gente vai chegando até você. O Luiz Tubarão tá aqui também, né, Luiz? Um forte abraço. Quer mandar um alô aqui, Luiz? Quer falar um pouquinho aqui? Manda um alô pra esse povo maravilhoso de Itambé. Você sabe que você tem feito um bom trabalho lá, tanto nas lives, né? Você acompanhando as lives, acompanhando... Né? Eu gostaria de estar mais em Itambé, cara, mas é tão corrido. Eu ia lá na festa agora, sábado. Mas daí choveu, eu não quis arriscar a família na estrada molhada, sabe? Que essa estrada também é muito perigosa, eu acho, né? Mas eu gostaria de estar mais em Itambé, mas infelizmente a correria é muito grande. Mas a gente acompanha suas lives lá e isso que é gostoso, né? A gente vê, a gente não vai, mas acompanha as lives, acompanha o seu trabalho, né? Acompanha aqui o Minuto do Esporte, pessoal muito bem informado no esporte, hein? E o que deu, hein? Será que vai dar Argentina? Né? Ou vai dar o outro lá? Como é que é o nome lá do outro? Você que tá mais por dentro que eu. Fala comigo, Luiz.
5: É, rapaz, a Copa do Mundo aí acabou a definição hoje. A Argentina joga hoje, né? Pode que seja Argentina e Espanha. A Espanha ontem fez um grande jogo. A Espanha que já ganhou os dois últimos jogos contra a França. A Espanha ganhou e o terceiro também ganhou. Mostrou que tem mais futebol do que a França, né? E um abração aí pra turma dos ouvintes da 105,9. Fica com Deus!
2: É, rapaz, você viu? Já tava, eu quase não vejo o jogo, não dá tempo também, mas eu tava vendo ali, e aquele fizeram já um gol ali de pênalti, né? Falei assim, agora vai, hein? Rapaz! E olha, colocou os caras pra fora, hein? Ai, ai, ai. É isso aí, gente. Vamos lá, vamos começando. Mandar um abraço lá pra Ivone Gino. Alô, seu Antônio, tá ligadinho. A Rosilda de Itambé também tá ligadinha. A Deza de Doutor Camargo, Marcelo também acompanhando a gente. Que bom ter todos vocês aqui. 988-37-4005. É o show da manhã. Conexão com o ouvinte. A partir de agora, vem a música Namorada do Pitoco, essa vai pro Onofre. O Onofre falou assim, eu gosto dessa música, porque o Pitoco se ferra, né? É. Namorada do Pitoco, essa vai pro Onofre. O Onofre falou assim, eu gosto dessa música, porque o Pitoco se ferra, né? É.

0: Não, daí eu não consigo atender o povo.
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2: Fala, meus amores, minhas amores. Tudo bem? Como é que vocês estão? A gente está de volta. Beleza? Maravilha. De quarta-feira, meio de semana. Hoje é dia 15 já, né? Estamos na metade do mês. E ó, trazendo notícias do mundo dos famosos. A influenciadora Virgínia Fonseca é a mais nova proprietária de um apartamento no Edifice Guam. É o edifício de luxo em construção em Itapema, no litoral de Santa Catarina. O empreendimento, gente, ficou conhecido como Prédio do Neymar, porque a empresa do jogador é dona do terreno e é sócia da construtora responsável pela obra. Segundo, né, a construtora, a Virgínia adquiriu uma unidade localizada no andar acima do apartamento reservado para o Neymar. O edifício vai ter 140 metros de altura, 41 apartamentos... e está sendo construído de frente para a meia praia, com entrega prevista para dezembro de 2028. Ó, ainda não foi informado se a influenciadora pretende morar no imóvel ou utilizá-lo como investimento, né? Caso escolha viver no local, poderá ser vizinha da Bruna Biancardi, a esposa do Neymar. A compra também reacendeu uma antiga polêmica envolvendo a Virgínia e a Bruna, né? Lá em 2025, ela criticou a influenciadora por ligações feitas na madrugada, de madrugada aí pro Neymar, lembra? Pois é, a Virgínia reconheceu que errou, pediu desculpa e ainda explicou que o contato era sobre um leilão beneficente do jogador. Mas peraí, vai ligar de madrugada, meu? Ah, na época, a Bruna respondeu publicamente, né, afirmando que o episódio não havia sido um caso isolado, né? E que a Virgínia já teria demonstrado falta de postura em outras ocasiões. Ai, ai, ai, mesmo com o histórico de desentendimentos, a aquisição do imóvel chamou atenção, né, para colocar aí, por colocar as duas futuramente no mesmo condomínio de alto padrão. Imagina, gente, as duas, né? É, vai ligar de madrugada? Pera aí! E o nosso Fofocando, gente, volta daqui a pouquinho com a última de hoje para falar do Erling Haaland. É o Haaland, ele mesmo, o jogador da Noruega que eliminou o Brasil. Menino do céu, o homem tá que tá, hein? Durante a passagem lá pelos Estados Unidos, o time dele foi eliminado também da Copa já. Mas o atacante da Noruega aproveitou um momento de folga para fazer compras em uma loja temática lá no Texas. Daqui a pouco eu vou contar para você o que ele comprou e quanto ele gastou, tá bom? Continue com a gente na melhor programação do Brasil e até daqui a pouco.
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0: Esse é o pedido da Eva Aparecida, que tá ligadinha com a gente, né? Um forte abraço pra você.

0: na minha rua, tá todo mundo ligado. Toca aí!
1: Esse é o pedido da minha amiga Ivone Gino. Alô, Ivone Gino, forte abraço pra você. Tudo de bom aí, viu? Ah, não, acho que ela não pediu música. Quem pediu essa música foi... Deixa eu pegar aqui, que eu nem vou lembrar mais. Ah, foi a Rosilda, Rosilda. Oi, Emerson Gaspar, toca aí pra mim, a Roupa Nova, Força do Amor, aqui é a Rosilda Machado. Ofereço pra quem gosta da música, mas já vou mandar também pra Ivone Gil. Tá bom, Ivone? Um forte abraço pra vocês aí.
2: Ivone,

0: Força do Amor, que música bonita, né? Esse é pedido da Rosilda. Alô, Rosilda, de Itambé, bom dia. Já mandei também pra Ivone Gino, pro seu Antônio, que tá ligadinho com a gente. Eita, coisa boa, um forte abraço pra vocês. E já já vou atender o pedido da Deza, de Doutor Camargo. Já já vem os clássicos da Itambé, tá bom, gente? É isso aí, agora são 11 horas e 44 minutinhos. Esse é o Show da Manhã. Você tá acompanhando a gente aí? Que bom ter a tua presença. Presença aqui na Itambé FM 105,9.
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2: Fala, meus amores! E aí, Chuchu, tudo bem? A gente tá de volta, delícia de programação nesta quarta-feira, meio de semana. Hoje é dia 15. Vamos lá, porque nem só de gols vive Erling Haaland. Durante a passagem pelos Estados Unidos para a Copa do Mundo, o atacante da Noruega, que eliminou o Brasil, aproveitou um momento de folga para fazer compras em uma loja temática no Texas. Apaixonado pelo estilo Velho Oeste, o jogador desembolsou, gente, cerca de R$8.400 em bichos de pelúcia inusitados. É, o destaque foi um guaxinim segurando uma garrafa de uísque avaliado em aproximadamente R$3.800. O Haaland também comprou 2 esquilos, né, na verdade, decorativos, com um vestido de xerife e o outro com uma latinha de cerveja. Toda a visita foi registrada em um vlog publicado no canal oficial do atleta, que aparece experimentando chapéus e botas de cowboy em uma enquanto passeia pela loja, né? A repercussão foi tão grande que o estabelecimento alterou a página inicial do seu site para destacar fotos do craque fazendo compras, né? Segundo os proprietários, o guaxinim escolhido por Haaland esgotou rapidamente após aparecer nas redes sociais do jogador. Imagina só, mas muito bonitinho, viu? Uma baita de uma decoração, é diferente. Esse é o Haaland, que além de eliminar o Brasil, também compra guaxinim nos Estados Unidos. E o nosso Fofocando, gente, fica por aqui, ó. Eu volto, tá? Amanhã, mesmo horário, aqui na nossa rádio preferida. Forte abraço pra você, um beijo, se cuide, juízo e até lá. Tchau, fui!
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2: É isso aí, é os clássicos aí também, começando pra você aqui, que bom ter a tua companhia. Vamos começando com essa aqui, pedida da minha amiga Deza, lá de Doutor Camargo, Becauzi, agora não sei falar o nome disso aqui, viu? Não, mas vamos tocar aqui, tá? Vamos lá, 11h53, alô Deza, tudo certo com você? Tudo tranquilo? Que bom ter a tua companhia, minha amiga. Alô Marcelo, como é que você tá aí? Tudo certo também, Doutor Camargo? Que bom também ter a companhia de vocês aqui. Vamos lá com música!
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0: Camargo, né? Tocando essa música bacana pra você com The Causer, né? É isso aí, agora são 11 horas e 58 minutinhos. Uma viagem no tempo, você ouve aqui com a gente.
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0: Agora vem Sherry Lady com Blue System. Lembra dessa?

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0: É isso aí, é isso aí. Vou tocar mais uma música pra você aqui na Itambé FM. Tocar mais uma música aqui, tá? E já tô indo embora, tá bom, gente? Obrigado pela audiência, obrigado pela presença de vocês. Obrigado a cada pessoa que participou comigo, que mandou um bom dia pra mim. Só tenho palavra de gratidão e agradecendo todos os dias a Deus por mais um dia, mais uma manhã maravilhosa, uma tarde abençoada. Que Deus possa estar sempre ao nosso lado, tá bom? Vamos lá? Vamos lá, gente, é os clássicos da Itambé e eu tô indo embora. Fiquem todos com Deus até amanhã, se Deus quiser, né? Eita coisa boa. É isso aí, tô indo embora, até amanhã. E fica agora aí com Paradox Over Men. Agora 7:30, tô indo embora, tchau, tchau.
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4: Olá, minha amiga, meu amigo, hora do nosso encontro. Bom, vou começar com uma pergunta óbvia. Essa eleição presidencial não é direita versus esquerda e esquerda versus direita, não é isso? Se resume a eleição. Portanto, o adversário da direita é a esquerda, o candidato da esquerda é Lula. Eu só queria entender, porque pelo que eu estou vendo, a direita não sabe que o adversário dela é a esquerda. Porque eu vejo direita

0: Direita versus direita. Eu vejo influenciadores aí, comentaristas, blogueiros, gastando energia não contra o adversário, mas contra os próprios companheiros de direita. Eu não sei o que houve, uma tonteira aí de alvo. Gasta energia, depois não sobra energia para atirar contra o verdadeiro adversário. Não é, não é o que a gente tem visto aí. O nome disso que é burrice, né? Falta de raciocínio, de estratégia, né? Porque a tática está sendo: vamos eliminar todos os nossos. Eu não entendo, não consigo entender. E olhem só, deixa eu contar para vocês, relembrar a eleição presidencial no Chile, agora, novembro e dezembro, últimos. Quem ganhou o primeiro turno? A candidata comunista. Janete Jara, eu acho que é Jara, é. Janete Jara ganhou o primeiro turno. Ela fez 27%, o CAST fez 24%, o Parisi fez 20% e o Kaiser fez 14% no primeiro turno. Se a gente somar esse percentual, 24 mais 20, 44 mais 14, dá 58%, né? Fizeram a conta aí. Aí foram para o segundo turno. E a direita se uniu. Sabe quantos por cento fez a direita? 58% no CAST. E ela, a candidata comunista, ficou com... acho que foi uns... Eu anotei aqui, mas enfim. Com 58%, ele ganhou a eleição. Bem mais da metade. No segundo turno, início de dezembro. Não é óbvio. Não teve 1% da direita que passou para o outro lado. Embora os três candidatos de direita estivessem em campanha, cada um por si. Que coisa, né? Aí, eu vejo aqui, eu quase não acreditei. Aliás, são coisas que... É o Flávio adversário do Caiado, Caiado adversário do Flávio, o Zema é adversário do Flávio, Flávio é adversário do Zema, Zema... E agora entra o presidente do Partido Liberal do PL, Partido do Flávio, Valdemar Costa Neto. Hoje, numa entrevista à Globo News, sabe o que ele disse? Se fosse Tarcísio presidente e Michele vice, seria a chapa ideal. Isso examinando as avaliações do passado, Tarcísio e Michele. Mas o Bolsonaro entendeu que tinha que ser o Flávio, porque ele achou que o Flávio tinha melhores condições. Foi o presidente do partido que disse, não foi o Lula. A carta é outro, a tal de carta ao brasileiro é outro espetáculo de suicídio, né? O Flávio é o advogado de... É um dos... Inscreveu-se como advogado de Bolsonaro. Obviamente, ele sabe o que aconteceu no Supremo. Né? Foi injustiça, foi perseguição, foi ilegal, é anulável, mas aconteceu no Supremo e o pai dele foi condenado. Artigo 15 da Constituição, qualquer advogado sabe disso, está escrito, é vedada a cassação de direitos políticos cuja perda ou suspensão só se dará nos casos de condenação criminal transitada em julgado enquanto durarem seus efeitos. Ele é o advogado que sabia disso. E ele pegou uma carta escrita com manifestação política. Como advogado dele, sabia, obviamente, das restrições quando saiu a prisão domiciliar, que foi uma concessão do juiz. Não é carcereiro, é execuções criminais, que ao mesmo tempo é o juiz que condenou, é o juiz relator do processo. Digam isso por uma... para um tribunal romano, para a Corte Suprema de Roma, onde nasceu o direito romano. Eles vão achar, não, vocês estão brincando, isso é ficção do Franz Kafka, Claro que não é verdade, não acontece isso hoje em dia. Pois é, mas acontece, no Brasil acontece. Mas enfim, aconteceu e está em vigor. Não é Estado Democrático de Direito, é o arbítrio, mas está em vigor. E aí foi concedida a prisão domiciliar com as restrições, né, cautelares, ou seja lá como for o nome. Uma das restrições era proibido frequentar as redes sociais diretamente ou através de terceiros. E aí, em vez de ser uma carta a meu filho, saiu uma carta aos brasileiros, que não foi posta no correio. Se tivesse sido posta no correio para cada um dos brasileiros, tudo bem. Não é rede social, é correio. Mas, de certo, Bolsonaro sabe que só funcionou o correio no mandato dele, com o Floriano Peixoto lá, né? O novo Floriano Peixoto. Correio dava lucro, agora dá prejuízo e não adianta, não funciona, né? Embora ponha-se bilhões lá dentro. Mas não funciona, então não botou no correio, leu nas redes sociais. Mas é o advogado dele que fez isso. Gente, se fosse meu advogado, eu destituía na hora, né? Aí, né, e sabe muito bem as restrições da lei eleitoral, que é ilegal uma campanha antes de agosto. E é o advogado de Bolsonaro, que é o pai dele. Mas, enfim. Bom, de qualquer forma, ele pediu à OAB uma manifestação, à OAB Nacional e à Procuradoria de Defesa das Prerrogativas, oficiaram a Moraes, Alexandre Moraes, para que fosse mantida a comunicação entre o pai e o filho, advogado do pai, de forma pessoal e reservada, com finalidade estritamente profissional. Pois é. Pôs em risco o corte da prisão domiciliar do seu cliente, seu pai. Eu acho que o Valdemar quer empatar com o Flávio ao fazer essa declaração para o Globo News. É tudo incompreensível. Não sei se há um objetivo nisso maior que a gente não consegue entender, né? Mas, enfim, são coisas. Eu não queria deixar passar o. Não é despreparo, não. É desrespeito. Quando o Estado brasileiro desrespeita o seu patrão, que é a nação. O Estado só existe para servir a nação. Mas ninguém desse Conselho Nacional de Política Energética perguntou a um dono de moto, a um dono de carro, se podia adulterar ainda mais a gasolina dele com mais etanol. Mas decidiram que vai subir de 30 para 32%, quando todo mundo sabe que o máximo possível é 11%. Aí contam lá, não, fizemos testes de engenharia, meu Deus, é para acabar com as pessoas que têm carro a gasolina. E ainda fazer uma notinha com a seguinte explicação: parece que eles acham que todo mundo tem a cefaleia, né? Puseram lá assim, que a nota é por causa, eu chamaria isso de uma bobagem nacionalista. A possibilidade de presença maior desse biocombustível na matriz energética brasileira. Ora, e o petróleo também não é nosso? Nós não temos imensos depósitos de petróleo? Petróleo também é nosso. Não é só a cana-de-açúcar e o milho, de onde extraem o etanol. É desrespeito. E aí, a falsidade é dizer assim, não, a gasolina vai baixar 0,03 centavos. Peraí, 3 centavos. E quanto o proprietário vai gastar com todo o sistema de alimentação do carro, desde o tanque de combustível até o bico injetor, até o cilindro e o pistão e o virabrequim? E aquele equipamento eletrônico, que já não é da minha geração, né, que faz a distribuição, que precisa estar atento para a presença de algo diferente do combustível de petróleo no carro. Meu Deus, proprietário de carro importado, coitado, e o proprietário de carro de mais tempo, né, que não pegou a geração ainda de flex, coitado, né, vai pegar o pobre, mas vai pegar também o dono do carro importado. Olha, e diz assim, é por 180 dias, 6 meses, mas depois dá para renovar. Olha, eu como cidadão me sinto agredido. E eu não deveria falar isso, porque o meu carro é a gasolina. Né? Eu não deveria falar isso, porque é em proveito próprio meu, mas são tantos milhões de motoristas que vão ser prejudicados com isso, mas, sobretudo, é a tese do desrespeito do Estado que só existe para prestar bom serviço ao cidadão. Esse aí não presta. Né? Mas, enfim, o cidadão, que é contribuinte, também é eleitor. E aí vai ter oportunidade de expressar na urna o que pensa disso. De Brasília, Alexandre Garcia.
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2: Muito bem, senhoras e senhores, está entrando no ar mais uma edição do The Music Coffee Time, edição de quarta-feira, meiuca de semana. E aí, como é que tá por aí? Seu dia tá bem? Tá tranquilo? Sejam bem-vindos a esse programa que a gente traz de volta as recordações do passado, tudo que foi de bom do passado tá de volta aqui para o presente. Eu sempre digo que é bom demais a gente ter a tua companhia, você aí de qualquer parte da cidade está ligado com a gente aqui no The Music Coffee Time. 2 horas e estão chegando de muito sucesso do passado pra gente voltar no tempo.

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0: Oh, que bacana! 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
3: 12:46.
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5: Os preços globais do petróleo subiram para o nível mais alto em um mês, com o Brent, referência global, sendo negociado em seu patamar mais elevado desde 12 de junho. A alta é impulsionada pela redução do tráfego no Estreito de Hormuz e pelos ataques dos Estados Unidos contra o Irã. Um quinto do abastecimento mundial de petróleo transita por Hormuz, e seu fechamento efetivo durante o conflito no Oriente Médio fez os preços dispararem. No entanto, o presidente Trump declarou ter desistido da ideia de cobrar um pedágio de 20% pela passagem de navios no estreito.
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19: Alô você! E aí, tudo bem por aí? Por aqui tudo maravilha! Que bom ter você junto com a gente! Eu sou o Silva Júnior, muito prazer! E está no ar o nosso Giro Astral, destacando as previsões para o seu signo. Hoje é quarta-feira, meiuca de semana, 15 de julho de 2026. A partir de agora, você fica por dentro das previsões para o horóscopo. Alô, você de Áries, para começar todas! Você atravessa um período difícil e, ao mesmo tempo, muito positivo da sua vida. Agora é hora de aproveitar o que esse momento traz. O maior desafio é não deixar as oportunidades escaparem. Também não abandone seus projetos sem a mesma coragem que teve para começar. Número da sorte é o 9. Alô, Touro! Sua relação com as pessoas mais próximas tem um peso enorme hoje. Mesmo lutando para manter liberdade e autonomia, alguns assuntos familiares vão pedir atenção, Touro. Em certos momentos, será preciso encarar a situação de frente. Busque soluções sem abrir mão do seu equilíbrio. Número da sorte é o 23. Alô, Gêmeos! É reconfortante sentir que você está no comando, mas se insistir em controlar tudo, pode afastar o inesperado que traria ainda mais satisfação para ti. Não force nada, principalmente quando a vida pedir leveza, cara. Deixe algum espaço para as surpresas boas. Número da sorte é o 3, Gêmeos. Gente, eu fecho esse bloco e daqui a pouco eu volto com previsões para Câncer, Leão e Virgem.
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1: Eita, coisa boa, de volta com o nosso The Music Coffee Time. Então aumenta aí o volume, estamos chegando de volta com os grandes clássicos pra você.
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0: Muito bem, senhoras e senhores, estamos encerrando mais uma edição do The Music Coffee Time, edição de quarta-feira. Obrigado aí pelo teu carinho, pela tua audiência. A sua viagem dos grandes sucessos volta amanhã com mais pra você. Se cuida, juízo, e até amanhã.
1: Os Backstreet Boys serão a atração principal da festa oficial pós-corrida do Grande Prêmio de Fórmula 1 de Las Vegas no dia 21 de novembro. O show será no Sphere, uma das casas de show mais tecnológicas do mundo. A apresentação dos Backstreet Boys será logo após a corrida.
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5: Itambé FM e a hora certa. 1:10.
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7: O setor energético brasileiro recebe um grande impulso com o anúncio da Mercúrio Partners, que investirá 1,5 bilhão em térmicas no país. A empresa adquiriu 208 geradores em um negócio de R$590 milhões para equipar projetos vencedores do leilão de reserva de capacidade de 2026. Este investimento faz parte de um plano de expansão que inclui a construção da UTE Pilar em Alagoas, com 250 megawatts de capacidade, e a destinação de recursos para a UTE Paulínia Verde, em São Paulo. A expectativa é gerar cerca de 1.000 empregos durante a fase de construção dos empreendimentos.

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6: Alô você! Já estamos de volta com mais um bloco do nosso Giro Astral desta quarta-feira. Meiuca de semana já, né gente? Bora que agora tem Câncer, Leão e Virgem. Alô Câncer! Você vai se surpreender de um jeito misto. E claro, muito bom com o acolhimento dado às suas propostas. Suas sugestões para melhorar o dia a dia podem ser bem recebidas. Mas claro, aquele misto, né? De emoções, sentimentos e responsabilidade. Dê um passo para longe das interferências externas e se afaste das pessoas negativas, viu, Câncer? Número da sorte é o 20. Alô, Leão, papo contigo. Não leve tudo ao pé da letra, tudo assim tão sério hoje. Você pode interpretar as coisas de forma literal demais e isso acaba pesando. Também está tirando forças das reservas com bastante esforço. Modere antes de se confundir ou se desgastar mais do que precisa. Número da sorte é o 14. Alô, Virgem! A indolência não vai te render nada neste dia. Quando você seguir na direção dos outros, vai perceber isso bem rápido. Ao mesmo tempo, fica mais fácil enxergar um mau hábito que trava sua energia vital. Use essa percepção para mudar o que precisa ser ajustado, Virgem! Número da sorte 27. No próximo bloco, tem as previsões para Libra, Escorpião e Sagitário. Segura aí!
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8: Eu tô sofrendo de um problema que quem não passou vai passar pelo menos uma vez, popularmente conhecido como esse.

0: Já está disponível na internet o primeiro trailer oficial do longa-metragem Mayday, protagonizado por Ryan Reynolds e Kenneth Branagh. Na história, a jornada de um piloto da Marinha dos Estados Unidos que fica encurralado na Rússia após sua missão dar errado durante a Guerra Fria. Para sobreviver, ele forma uma aliança com um espião da linha inimiga. O longa vai estrear no Apple TV no dia 4 de setembro.
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2: Então, BFM e a hora certa.
3: Hora certa.
2: 1:25.
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4: Em um importante passo diplomático, Israel e Líbano retomaram as negociações em Roma, com a mediação dos Estados Unidos. O encontro busca avançar em questões cruciais para a estabilidade da região, que tem sido palco de crescentes tensões. As conversas são vistas como um esforço para desescalar conflitos e buscar soluções duradouras para os desafios enfrentados pelos dois países. A comunidade internacional acompanha de perto o desenrolar dessas negociações.
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12: Legal, turma! Voltamos com mais um bloco do Giro Astral desta quarta-feira. Agora tem previsões para Libra, Escorpião e Sagitário. E eu começo o bloco com Libra. Ô Libra, para manter a forma, foque no que realmente funciona. Seus amores e os sucessos profissionais estão de braços abertos para você. Essa combinação impede que você afunde no estresse ou numa irritabilidade sem utilidade, né? Assim você preserva seus recursos mais preciosos. Número da sorte é o 6. Alô, Escorpião! As relações com as pessoas ao seu redor trazem boas satisfações hoje. As trocas são extremamente positivas e funcionam como um bálsamo para o coração. Uma energia bonita permite que você aja exatamente como deseja, cara. Está tudo caminhando do melhor jeito. Aproveite! Número da sorte é o 19, Escorpião. E para encerrar esse bloco, vamos com Sagitário. Sagitário, sua necessidade de liberdade deixa você ainda mais atraente aos olhos dos outros. Você sai da concha com força e se mostra mais inteiro. Suas energias melhoram e podem virar um trunfo. O segredo é equilibrar melhor descanso e atividade. Número da sorte 31. Daqui a pouco eu volto com o último bloco. Vai ter Capricórnio, Aquário e Peixes.
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0: A Big Shot Pictures anunciou que teremos um reboot da franquia Alvin e os Esquilos no cinema. O novo longa deve estrear em 2028. A franquia conta com 4 longas que foram lançados entre 2007 e 2015.
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2: Itambé FM e a hora certa.
3: 1:44.
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5: A guerrilha do Exército de Libertação Nacional sequestrou 39 pessoas, entre elas um menor de idade, em uma estrada da região de Chocó, no noroeste da Colômbia. Segundo o Exército colombiano, o grupo armado interceptou as vítimas em uma área onde mantém forte atuação, financiando suas atividades por meio do tráfico de drogas e da mineração ilegal. As Forças Armadas exigiram a libertação imediata e incondicional dos sequestrados. O caso aumenta a preocupação com a escalada da violência no país, onde o Exército de Libertação Nacional continua sendo um dos principais grupos armados em atividade. O governo colombiano enfrenta dificuldades para conter as ações da guerrilha, que frequentemente promove sequestros e ataques em regiões de difícil acesso, agravando a crise de segurança e afetando a população civil.
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2: Legal, estamos de volta com o nosso Giro Astral desta quarta-feira, agora com o último bloco, destacando previsões para Capricórnio, Aquário e Peixes. E a gente começa com você, Caprica. Você não vai se aborrecer hoje. Seu dom de inventar mil coisas vai fazer o manter o dia em movimento. Um cansaço leve, porém, pode atrapalhar suas atividades. A resposta está na qualidade do sono. Então, descanse mais, cara! Número da sorte é o 12, Capricórnio! Alô, Aquário! Você fica mais profundo do que o normal aos olhos de quem convive com você. Essa é a chave do seu sucesso hoje. Mas você também vai fazer demais pelos outros. E está fazendo demais. É interessante você se tocar disso, viu, Aquário? Então, faça pausas. Como seus limites não estão tão claros, respire e descanse mais. Número da sorte é o 25. Alô, peixes! Desta vez você não se deixe enganar pelas belas palavras e mantenha o sorriso. Existe uma necessidade forte de se superar e mostrar do que é capaz. Use isso como inteligência. Só não se distraia ao longo do dia. Número da sorte 17, peixes! E o nosso Giro Astral desta quarta-feira vai ficando por aqui. Eu sou o Silva Júnior, o seu amigão, e amanhã volto com mais previsões para o seu signo. Grande abraço, aproveita bem a quarta-feira, que a quarta-feira é o dia do sofá. Tchau, até amanhã.
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1: O Sindicato dos Roteiristas de Hollywood entrou na justiça para barrar a fusão Paramount Skydance e Warner Bros. Discovery. A alegação é que o negócio viola leis federais antitruste e isso poderia causar prejuízos específicos aos roteiristas. Com menos concorrentes, a entidade resultante da fusão teria tanto incentivo quanto a capacidade de reduzir custos ao suprimir os salários dos roteiristas e diminuir as produções. Os roteiristas serão menos remunerados e terão menos oportunidades de emprego. Mas esse acordo ainda está sendo investigado na Europa e no Reino Unido.
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4: Hora certa.
3: 2 horas e 1 minuto.

O governo federal implementou um novo sistema para agilizar a recuperação de contas gov.br, visando reduzir a burocracia enfrentada por cidadãos que têm seus celulares roubados. A medida busca facilitar o acesso aos serviços digitais da plataforma, que hoje conta com 177 milhões de cadastros. Com a novidade, o processo de recuperação, que antes podia levar até 3 dias úteis para usuários com verificação em 2 etapas, será acelerado por meio de um e-mail de recuperação. A iniciativa reforça a importância da segurança digital, incentivando o uso do duplo fator de autenticação para proteger os dados dos usuários.

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0: Numa entrevista a uma rádio britânica, Roger Taylor, baterista do Queen, revelou que uma nova turnê da banda pode acontecer. Mas segundo ele, isso exige tempo e planejamento. Ele também precisa convencer Brian May. E caso isso se concretize, o vocalista será Adam Lambert, que divide o palco com o Queen desde 2011.
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O Banco Central atualizou o balanço do programa Dinheiro Esquecido, revelando que 6,2 bilhões ainda estão disponíveis para resgate por clientes de instituições financeiras. A informação divulgada acabou gerando expectativa entre os cidadãos. Em maio, o governo Lula já havia anunciado a intenção de usar parte desses recursos não retirados para viabilizar o programa Desenrola 2.0. O Tribunal de Contas da União está apurando a manobra, enquanto o Banco Central reforça a importância de os cidadãos consultarem se possuem valores a receber.

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Preparem-se para grandes mudanças na bancada do Jornal Nacional, meus amores. A queridíssima Renata Vasconcelos está de saída do telejornal mais importante do país e a notícia já está agitando os corredores da Globo. Quem assume o posto ao lado de César Tralli é uma veterana da casa e a escolha promete dar o que falar. Nem Andréa Sadi, nem Ana Paula Araújo. A jornalista Camila Bonfim, conhecida por seu trabalho na Globo News, foi a escolhida para essa missão de peso. A decisão foi tomada após uma extensa avaliação e Camila deve assumir a bancada em 2027, trazendo um novo fôlego para o JN.

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1: 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E a hora certa.
2: 2:37.
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4: Uma professora de Uberlândia, Minas Gerais, busca responsabilizar empresas de apostas online e influenciadores digitais após a morte de seu filho de 26 anos. Ela atribui a tragédia às perdas financeiras do jovem com apostas e à publicidade agressiva de plataformas de bets. O caso levanta um debate importante sobre a regulamentação do mercado de apostas e a responsabilidade de influenciadores na promoção desses serviços. A mãe relata que o filho implorava para que parasse de apostar, evidenciando o drama familiar.
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forte no mundo das celebridades. A influenciadora Virgínia Fonseca acaba de fazer uma aquisição milionária e está de mudança para o famoso prédio do Neymar, em Itapema, Santa Catarina. O imóvel de luxo, que pode custar até 20 milhões, já está dando o que falar. E a fofoca não para por aí. Com essa nova casa, Virgínia será vizinha de ninguém menos que Bruna Biancardi, com quem teve algumas farpas públicas nos últimos meses. Será que a proximidade vai esquentar ainda mais essa rivalidade ou trazer uma trégua? Os fãs estão ansiosos para os próximos capítulos dessa novela da vida real. Sim.

Dados recentes revelam um preocupante aumento nos casos de violência psicológica e ameaças na Grande São Paulo. De janeiro a maio deste ano, foram registrados 684 casos de violência psicológica, um aumento de 19% em comparação com o mesmo período de 2025. As ameaças também cresceram, com 18.471 registros nos primeiros 5 meses do ano, 16% a mais que no ano passado. Os números acendem um alerta para a necessidade de ações de combate a essas formas de violência. 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

influenciadora Thaís Carla finalmente quebrou o silêncio e revelou o que levou ao fim de seu casamento com Israel Reis. Após muitos rumores e especulações nas redes sociais, a dançarina decidiu esclarecer a situação e colocar um ponto final nas teorias dos internautas. Segundo Thaís, o término não teve nada a ver com brigas ou fetiches, como muitos pensaram. A verdade é que os dois tinham planos de vida diferentes. Enquanto Israel buscava uma rotina mais tranquila no interior, ela queria continuar em São Paulo para focar em novos projetos profissionais. Uma decisão madura, mas que pegou muita gente de surpresa.

0: com o fim dos controles fronteiriços com a Espanha, um marco histórico que promete transformar a dinâmica da região. Trabalhadores removeram, nas últimas semanas, a antiga cerca metálica que separava os dois territórios, simbolizando a concretização de um acordo há muito aguardado. O presidente do governo da Espanha, Pedro Sánchez, visitará a zona fronteiriça nesta quarta-feira para celebrar o acordo. A medida encerra centenas de anos de barreiras e longas filas, abrindo caminho para uma maior integração e facilidade de trânsito entre Gibraltar e a Espanha.
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1: Luciano.
2: Fala, Zezé.
1: Rapaz, hoje eu tô afim de ferver num som, viu?
2: Eu também tô nessa, Zezé, mas só nós dois?
1: Não, Luciano. Tá aqui comigo hoje a galera Felicidade, rapaz.
2: Tá todo mundo aqui?
1: Tá todo mundo aqui, você não tá escutando o barulhão do povo aí, não?

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3: As últimas dos famosos você confere sempre por aqui no nosso Pronto Falei. Eu sou Kleber Salles, hoje é quarta-feira, 15 de julho de 2025. E a Mayra Cardi voltou a comentar a polêmica sobre a proibição de refrigerantes em sua casa após o marido Thiago Nigro publicar um vídeo tomando Coca-Cola. Pois é, em resposta, ela compartilhou fotos mostrando o antes e o depois do empresário, destacando a perda de peso e afirmando que uma imagem vale mais que mil palavras. Thiago entrou na brincadeira e respondeu com bom humor nas redes sociais. A discussão sobre os hábitos alimentares do casal segue repercutindo entre os internautas, né? Ah, e a galera se diverte, viu? Ai, ai, essa foi boa, né? Eu sou Kleber Salles e volto daqui a pouco aqui com mais um Pronto Falei no seu rádio.
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5: Hora certa.
6: 6:26.
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10: Oi, da rádio?
11: Sim, é da rádio. Nham, nham, nham.
10: Eu queria mandar uma música, minha avó Antônia.
11: Sua avó Antônia?
10: É, que minha avó Antônia, ela gosta muito daquele programa do Silvio Santos. Ela gosta muito daquele Topa Tudo por Dinheiro. Eu queria mandar uma música pra ela.
11: E que música manda pra ela?
10: Quero mandar aquela do Silvio Santos.
11: Do Silvio Santos?
10: É.
11: Mas a música não existe.
10: Existe sim, essa aqui, ó.
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3: De volta aqui no Pronto Falei, e a Xuxa Meneghel afirmou que a turnê O Último Voo da Nave marca a despedida apenas da icônica nave que fez parte de sua carreira e não dos palcos. A apresentadora disse que ainda não pensa em aposentadoria e explicou que deseja encerrar esse símbolo de sua trajetória da forma como sempre imaginou. Xuxa também falou sobre o envelhecimento, dizendo que aceita essa fase da vida e que faz parte do ciclo natural de todos, né? Tá aí, sucesso aí pra Xuxa nesse último voo da nave. É, rapaz, uma turnê que vai emocionar a todos os baixinhos com mais de 40... Os baixinhos 40 mais, rapaz. Os baixinhos 40 mais vão estar aí em peso nessa turnê, com certeza. Eu sou Kleber Salles e volto daqui a pouco, hein? Fique ligado.
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5: 10:42.
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7: 25.9.
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12: Não é da rádio? Sim, é da rádio. Eu quero mandar uma música.
13: E pra quem você quer mandar a música?
12: Eu quero mandar uma música pra minhas amigas, a Gabi, a Rosana e a Renata. Eu quero mandar a música pra elas, porque toda vez que chega um cara de carro aqui na minha cidade, elas ficam assanhadas.
13: E que música é mandar pra elas?
12: Eu quero mandar aquela, da Maria Gasolina.
13: Da Maria Gasolina?
12: É.
13: Mas essa música não existe.
12: Existe sim. Essa daqui, ó.

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3: E o príncipe Harry perdeu uma ação contra a editora do jornal Daily Mail no Reino Unido e poderá ter que pagar cerca de 20 milhões de dólares, o equivalente a 70 milhões de reais em custas e honorários advocatícios. Segundo a imprensa britânica, aliados como o grupo Akadolf e até o cantor Elton John podem ajudar a cobrir os custos. O processo, iniciado em 2022, acusava o jornal de violação de privacidade. É, que coisa, hein? O príncipe Harry vai estar sem grana para pagar aí esse processo todo, hein? Que coisa, rapaz. Termina aqui o nosso Pronto Falei. Eu sou Kleber Salles e volto na próxima edição aqui no seu rádio, hein? Grande abraço, turma!
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5: 6:59.
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1: Alô, é da Rádio?
2: Sim, é da Rádio.
1: Eu quero mandar uma música.
2: E pra quem você quer mandar uma música?
1: Eu quero mandar uma música pra minha amiga Kátia. Eu quero mandar uma música pra ela, porque outro dia ela fugiu da escola. Aí ela apanhou da mãe dela.
2: E que música quer mandar pra ela?
1: Eu quero mandar aquela, da Surra.
2: Música da Surra?
1: É.
2: Mas essa música não existe.
1: Existe sim. Essa daqui, ó.
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0: Gustavo Lima, meu amigo. Tudo bem?
1: Obrigado, amado.
0: Que honra ter você aqui.
1: Que alegria estar com você, querido.
0: 50 anos de carreira.
1: 50 anos de carreira.
0: E você aqui. Viu, obrigado, viu?
1: Não é para qualquer um, não. Eu espero que um dia eu possa fazer pelo menos a metade disso, irmão. Parabéns.
0: Espero que esteja lá com você.
1: Deus abençoe. Muita, uma então, salva de palmas. Amado Batista, o nome dele. Amado, Deus te abençoe.
0: Paz, meu amigo Gustavo Lima. Obrigado.
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tanto por você, meu filho. Sua vida me preocupa, sabe? Você é um menino tão bom. Você é um menino tão abençoado, sabe? Porque só Deus na sua vida, na minha vida. Tá bom? Obrigada, meu filho, por tudo, tá bom? Obrigada de coração. Eu fico sem palavras, sabe? Te amo, viu?

O embaixador Gustavo Lima protagonizou um momento emocionante que está dando o que falar. O cantor reencontrou o jovem Isaac Adam, de apenas 11 anos, que o cobrou sobre uma promessa feita há 4 anos. O encontro aconteceu durante um show surpresa em um bar de Goiânia, na noite desta segunda-feira. Isaac não só cobrou a promessa, como também impressionou a todos com sua voz potente, cantando trechos de clássicos sertanejos. Gustavo Lima, claro, entrou na brincadeira e os dois soltaram a voz juntos, cumprindo a promessa e cantando o popular.

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3: Alô, é da Rádio?
4: Você é da Rádio?
3: Eu queria mandar a música do meu tio Marcelo.
4: E que música você quer mandar pra ele?
3: Eu queria mandar aquela. E lá vem tio Marcelo.
4: E lá vem tio Marcelo?
3: É.
4: Mas a música não existe.
3: Existe sim. Essa aqui, ó.
5: É lá vem tio Marcelo.
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0: O cantor Leonardo, sempre irreverente, deu mais um passo no universo da tecnologia. Ele aprendeu a fazer transferências via Pix e fez questão de ligar para a esposa, Poliana Rocha, para contar a novidade. A reação de Poliana, em tom de brincadeira, divertiu os seguidores nas redes sociais, já que ela sempre evitou ensinar o marido a usar a ferramenta, imaginando o que poderia acontecer.
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1: Hora certa.
4: 4:40.
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13: Alô, da rádio?
14: Sim, é da rádio?
13: Eu queria mandar a música.
14: E que música você gostaria de mandar?
13: Antes de mandar a música, quero falar pro senhor que eu tô me mudando daqui.
14: E por que você está se mudando daí?
13: É porque eu não aguento mais a filha da Dona Maria, a Luciana.
14: E o que ela tem feito?
13: Pois é, toda vez que ela sai pra balada, ela volta beba. E fica gritando aqui no corredor. E me acorda.
14: Mas você já falou com a mãe dela?
13: Já falei sim, não adianta de nada. Eu queria mandar essa música pra ela.
14: E que música quer mandar pra ela?
13: Quer mandar aquela. Luciana está gritando.
14: Luciana está gritando?
13: É.
14: Mas essa música não existe.
13: Existe sim, essa aqui, ó.

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6: Oi, boa tarde.
7: Opa, muito boa tarde. Que privilégio enorme estar aqui mais uma vez para apresentar esse programa maravilhoso que é a Tarde Mais Que Demais. Eu sou o Johnny Silva e hoje quarta-feira, meiuca de semana. Hoje, 14 de julho de 2026, está começando por aqui na nossa rádio mais um campeão de audiência. Esse programa que traz muita alegria, muita descontração aí para suas tardes. Eita, que maravilha, né? Qual a música que você gosta de ouvir? Ah, é aquela? Vai passar aqui também. Vai curtir. É isso aí, a nossa tarde mais que demais começando. Lucas Luco chegando por aqui.

melhor do pop internacional, você curte aqui também na nossa tarde, mais que demais, grudadinhos, bem juntinhos aqui na nossa tarde, seja muito bem-vindo. Pra você que tá aí no seu trabalho, tá em casa, você curtindo Gil Glaze com Joy Taylor aqui na nossa playlist, vamos juntos, por aqui continua, tá chegando aqui a turma do pagode, com aquele pagodinho maroto, aquele pagodinho gostoso, com menos é mais, bebe, vem me procurar.

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1: Com vocês e pra vocês, menos é mais no Turma no Quintal. Vambora!

0: aprontando o que por aí, hein? Tá no trabalho, tá em casa, tá dentro do ônibus, tá fazendo o que? Tá tomando aquele cafezinho da tarde. É a nossa tarde mais que demais, animando aí. Que maravilha, né? Só música boa. Esse bloco aqui foi um bloco super especial, aquele pagodinho maroto, bem gostoso pra gente curtir. Tá aí o Turma do Pagode com o Grupo Menos é Mais, Bebe Vem Me Procurar. E antes você curtiu aqui o Exalta Samba, relembrando, matando saudade aqui na nossa programação. Vou para um breve intervalo, mas já tô de volta.
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0: A influenciadora digital e empresária Pamela Costa, de 25 anos, está na disputa pelo título de Rainha da Festa do Peão de Barretos 2026. Natural de Barretos, Pamela compartilha que suas lembranças da festa vêm desde a infância, o que a motiva a representar suas raízes. Em entrevista, Pamela destacou que a música sertaneja representa para ela história, família e acolhimento, fazendo-a lembrar de casa a cada melodia. A grande final do concurso acontece nesta sexta-feira.
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4: Hora certa.
5: 5:10.
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18: Oi, da Rádio.
19: Sim, da Rádio.
18: Eu quero mandar uma música.
19: E pra quem você quer mandar música?
18: Quero mandar pra minha prima Yasmin, que chegou de viagem.
19: Pra sua prima Yasmin?
18: É.
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18: Quero mandar aquela. 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
19: Chegou Yasmin?
18: É.
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19: Yasmin?
18: É.
19: Mas a música não existe.
18: Existe sim, essa aqui, ó.

0: Jornal tá por aqui.
1: Opa, já estamos de volta. Seja muito bem-vindo. Tá chegando Hugo e Guilherme com Wesley Safadão, Mentirosa. Enquanto isso, você pode participar com a gente aqui, tá bom? Pra gente é um privilégio ter você aqui curtindo música boa. É isso aí que dá, hein? Quarta-feira especial.

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1: 5:24.
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1: Opa, tudo de bom pra você nessa tarde de quarta-feira. No que você está fazendo? Tá no trânsito? Tá em casa? Tá no trabalho? Gustavo Lima!

0: Muito obrigado. Obrigado, BC. Obrigado, Camboriú.
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0: Muito obrigado.
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cabeça, tá ligado? Assim, só se você quiser, mano. É, me liga mais tarde. Tô com saudade.

curtindo a nossa tarde aí, a nossa tarde mais que demais, com muita música boa, muita descontração, muita alegria com certeza. Ah, você ouvindo aqui o Sorriso Maroto com o Ferrugem. Ela, música lindíssima, né? Bacana essa parceria aí. Enquanto isso, você pode participar com a gente, tá bom? Através das redes sociais, também do nosso WhatsApp. Abração pra você que tá curtindo a gente pela Alexa e pelo velho e bom Raidinho. Por aqui continua, vamos descer pro ABC, é o Breno e Matheus.

0: E por aqui não poderia faltar ela, né? Eu estou falando da Ana Castela com a participação do Alok. Antes você relembrou aqui com a banda Cheiro de Amor. Vai sacudir, vai abalar. Eita, tempo bom, hein? Ó, vou para um breve intervalo, mas já já eu volto trazendo mais pra você aqui na melhor do Brasil.
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2: E também FM e a hora certa.
3: 5 horas e 56 minutos.
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1: Opa, vem comigo, chegando mais músicas pra você aqui na melhor rádio, com certeza, com o melhor ouvinte do Brasil, que é você, sempre, sempre junto com a gente. Vamos juntinhos. Tá chegando Gustavo Mioto com ela, com a Ana Castela, aqui na nossa tarde mais que demais.

abrilhantando a nossa tarde mais que demais. Diego e Victor Hugo, Tubarões. Antes você relembrou aqui também com Os Travessos, Adivinha. A essa época e o Rodriguinho cantava muito, né? Mas hoje não tá dando muito certo. Só na caneta mesmo, composição. Né não, Rodriguinho? Chegou a hora de dar oportunidade pra outros aí. Tá chegando por aqui a Simone Mendes. Dois Tristes.

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1: Não tem jeito, meu compadre. Vambora. Ela vacilou comigo, nós estamos aí. Tudo certo.

0: coração partido com o Grupo Menos é Mais. Para finalizar com chave de ouro, mais uma tarde mais que demais por aqui na sua rádio, na nossa rádio. Quero agradecer de coração, tá bom? Você que deu um salve pra gente aqui no WhatsApp, nas redes sociais. Amanhã tem mais tarde mais que demais. Não saia da sintonia, tá chegando uma atração especial pra você aqui na nossa rádio. Até amanhã. Tchau, tchau.
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3: Hora certa.
4: 6:25.
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1: Olá, turma! Turma bonita do meu Brasil, varonil! Tudo beleza aí? Quarta-feira, gente! Hoje, 15 de julho de 2026. Está entrando no ar por aqui mais uma edição do nosso Onda Sertaneja. Eu sou Kleber Salles e nas próximas duas horas, o sertanejo é quem manda na programação, viu? As melhores sertanejas classe A, né? As melhores sertanejas do passado, as sertanejas que com certeza emocionam a gente, né? Aquelas clássicas sertanejas, né? A gente toca aqui no Onda, esse programa que prioriza, né, o sertanejo tradicional, o sertanejo do homem do campo, do homem da roça, do sítio, da fazenda, do rancho, né? Você que gosta das músicas que falam com o coração, né? Dos cantores, as duplas sertanejas também, que cantavam de verdade, rapaz, que tem talento de sobra. Bora começar então, hein? Onda Sertaneja, nesta quarta-feira meiuca de semana.

as gargantas de ouro do Brasil aqui no Onda Sertaneja, Milionário e José Rico, Lembrança, Everídio e Irineu com Cachorro Amigo e Bia e Goiá, né? Com Esquina do Adeus, Bia e Goiá, né? É, rapaz. Agora tem o Laudecir e Laudenir, Lavoura da Saudade. Na nossa quarta-feira de modão sertanejo, é o Onda Sertaneja, aqui marcando presença com você.

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0: Rick Renner nos bares da cidade, versão ao vivo, versão acústica, né? Fechando o primeiro bloco do Onda Sertaneja. As mais tocadas você curte aqui na programação, viu? Um abração aí pra galera da roça, do sítio, né? Pessoal que tá no rancho ouvindo o nosso programa. Obrigado aí sempre pelo carinho, pela audiência. Ó, vou pro intervalo, mas é coisa rápida, viu? Daqui a pouco eu volto com mais moda boa na nossa rádio, viu?
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3: 6:54.
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0: É, meu filho, é o nosso Onda Sertaneja, viu? Com muita moda, muito sucesso pra você que está ligado, está curtindo a programação número 1 do seu rádio. A gente vai, né? Continuando aqui, vamos para a reta final já, né? Do nosso programa de hoje, nosso programa dessa quarta-feira, trazendo João Carreiro e Capataz, viola e cantador, no nosso Onda Sertaneja. Na sequência, Vieira e Vieirinha por aqui também.

Rick Renner, ela é demais! Ao vivo aqui no nosso Onda Sertaneja, versão de 2018, né? É, muito bom, muito bom. A gente vai seguindo com as últimas de hoje por aqui no nosso Onda Sertaneja, né? Tem Isaqueu e Castilho. Isaqueu Castilho, né? Faculdade da Vida. Aqui no nosso Onda Sertaneja. E na sequência, a Lady Laura com a Semente do Amor.

0: Dão Boiadeiro e Sereninho. Grito de Desespero, fechando muito bem aqui o nosso Onda Sertaneja desta super quarta-feira, meu povo. Acabou, né? Eu, Kleber Salles, estou indo embora, mas eu tô de volta amanhã com muito mais moda, muito mais sucesso. Eu sei que você gosta de moda boa, né? Então, continua ligado com nós aqui no Onda Sertaneja, tá bom? Grande abraço, beijão no coração de todo mundo e até lá, se Deus quiser, hein? Até amanhã!
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3: Fala, gente! Nós estamos chegando aqui na nossa rádio preferida. Maravilha de programação, né, Chuchu? Coisa boa! Boa! Que bom! Estamos aqui nesta quarta-feira, meio de semana já, dia 15 de julho de 2026. Eu sou o Cauê e agora tem notícias do mundo dos famosos. A gente vai saber quais são os destaques dessa galera para esta quarta-feira. Vamos começar falando sobre o time dos noivos, aí os casais famosos que estão noivando, né? Eita, casamento chegando, aí podia convidar a gente também, né? Por que não? O time dos noivos ganhou mais um casal famoso. A Caroline Lima e o jogador de futebol Léo Pereira anunciaram oficialmente o noivado nas redes sociais. A influenciadora apareceu usando um anel na mão esquerda em fotos ao lado do zagueiro do Flamengo, confirmando a nova fase aí do relacionamento. Mas ó, eles não são os únicos, né, com casamento marcado não, viu? Gabriel Medina e Isabela Arantes também estão noivos. O tricampeão mundial de surf fez o pedido durante uma viagem em Portugal, em um momento romântico que contou com anéis de luxo, viu, gente? Quem também se prepara para subir ao altar é a Juliette. É, a cantora revelou que pretende usar 3 vestidos na cerimônia com o Kaique, prevista para acontecer ainda este ano, viu? Na lista aparecem ainda o apresentador Dudu Camargo, né, com a Sauri Cardoso, que já iniciaram, inclusive, os preparativos para o casamento, além da tenista Bia Haddad, que foi pedida em casamento pelo neurocirurgião Alex. Durante uma viagem a Roma. Ai, que chique, gente. Fechando a relação, Mariana Rios.

0: e Juca Diniz também celebram o noivado. O pedido aconteceu em Portugal. O casal vive aí um momento especial desde o nascimento do primeiro filho, né? Pelo visto, o mundo dos famosos está vivendo uma verdadeira temporada de casamentos. Tem casamento chegando, e muitos. Se você for convidado, bom proveito, né? Manda o um convite pra nós, que a gente vai também. E o nosso Fofocando, claro, fica por aqui, mas ó, eu volto daqui a pouquinho pra contar pra vocês um babado. A Virgínia Fonseca vai ser a mais nova vizinha do Neymar. Eita, como assim? Ela comprou um apartamento no Edify One, o edifício de luxo em construção em Itapema, no litoral de Santa Catarina. Gente, o prédio do Neymar, tá conhecido aí, esse empreendimento ficou conhecido como prédio do Neymar, hein? Que a empresa do jogador é a dona do terreno, né? E é sócia da construtora responsável pela obra. Daqui a pouco eu vou contar, hein? Continue aqui na melhor programação do Brasil, chuchu. Até daqui a pouco.
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4: Hora certa.
5: 7:22.
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1: Fala, meus amores, minhas amores, tudo bem? Como é que vocês estão? A gente tá de volta, beleza? Maravilha! De quarta-feira, meio de semana. Hoje é dia 15 já, né? Estamos na metade do mês. E ó, trazendo notícias do mundo dos famosos. A influenciadora Virgínia Fonseca é a mais nova proprietária de um apartamento no Edge 5 Guam. É o edifício de luxo em construção em Itapema, no litoral de Santa Catarina. O empreendimento, gente, ficou conhecido como Prédio do Neymar, porque a empresa do jogador é dona do terreno e é sócia da construtora responsável pela obra. Segundo, né, a construtora, a Virgínia adquiriu uma unidade localizada no andar acima do apartamento reservado para o Neymar. O edifício vai ter 140 metros de altura, 41 apartamentos... e está sendo construído de frente para a meia praia, com entrega prevista para dezembro de 2028. Ó, ainda não foi informado se a influenciadora pretende morar no imóvel ou utilizá-lo como investimento, né? Caso escolha viver no local, poderá ser vizinha da Bruna Biancardi, a esposa do Neymar. A compra também reacendeu uma antiga polêmica envolvendo a Virgínia e a Bruna, né? Lá em 2025, ela criticou a influenciadora por ligações feitas na madrugada, de madrugada aí pro Neymar, lembra? Pois é, a Virgínia reconheceu que errou, pediu desculpa e ainda explicou que o contato era sobre um leilão beneficente do jogador. Mas peraí, vai ligar de madrugada, meu? Ah, na época, a Bruna respondeu publicamente, né, afirmando que o episódio não havia sido um caso isolado, né? E que a Virgínia já teria demonstrado falta de postura em outras ocasiões. Ai, ai, ai, mesmo com o histórico de desentendimentos, a aquisição do imóvel chamou atenção, né, para colocar aí, por colocar as duas futuramente no mesmo condomínio de alto padrão. Imagina, gente, as duas, né? É, vai ligar de madrugada? Pera aí! E o nosso Fofocando, gente, volta daqui a pouquinho com a última de hoje para falar do Erling Haaland. É o Haaland, ele mesmo, o jogador da Noruega que eliminou o Brasil. Menino do céu, o homem tá que tá, hein? Durante a passagem lá pelos Estados Unidos, o time dele foi eliminado também da Copa já. Mas o atacante da Noruega aproveitou um momento de folga para fazer compras em uma loja temática lá no Texas. Daqui a pouco eu vou contar para você o que ele comprou e quanto ele gastou, tá bom? Continue com a gente na melhor programação do Brasil e até daqui a pouco.
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2: Itambé FM e a hora certa.
3: 8:51.
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1: Ótima noite, querido ouvinte. Um bom descanso ao som de uma boa música. 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